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2: Tá todo mundo curtindo aqui a edição do Adora Top, hein? Graças a Deus pela vida, pela saúde, pela família, pelo trabalho, pelo relacionamento e, acima de tudo, pelos livramentos, pelo aprendizado, pela bagagem e por tudo que Deus coloca em nosso caminho. Sempre tudo é válido, sempre trazendo um aprendizado, uma bagagem, um discernimento para nos conduzir nesta terra. Tudo de bom para você na audiência? Este é o Adora Top, que vai dando uma rápida pausa para o intervalo comercial. E a gente volta na sequência com mais um bloco com mais canções gospel aqui no Adora Top.
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3: 21 horas e 4 minutos.
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3: 21 horas e 4 minutos.
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8: Ruth olhou em sua caixa de correio, mas só havia uma carta. Pegou-a e olhou antes de abri-la, mas logo a olhou com mais cuidado. Não havia selo nem marcas do correio, somente seu nome e endereço. A carta dizia:
9: querida Ruth, estarei próximo de sua casa no sábado à tarde e passarei para visitar-te. Com amor, Jesus.
8: Suas mãos tremiam quando colocou a carta sobre a mesa.
10: Por que o senhor vai querer visitar-me? Não sou ninguém especial, não tenho nada para oferecer-lhe.
8: Pensando nisso, Ruth recordou o vazio reinante nas estantes de sua cozinha.
10: Ai, não tenho nada para oferecer-lhe. Terei que ir ao mercado e comprar alguma coisa para o jantar.
8: Buscou a carteira e verificou o conteúdo sobre a mesa. Apenas R$17,88. Ela pensou: bom, comprarei pão e alguma outra coisa, pelo menos. Colocou um casaco e se apressou em sair. Um pão francês, um pouco de peru e uma caixa de leite. Ruth ficou somente com R$2, que lhe deveriam durar até na segunda-feira. Mesmo assim, se sentiu bem. Saiu a caminho de casa com sua humilde compra debaixo do braço.
9: Olá, senhora. Pode nos ajudar?
8: Ruth estava tão distraída pensando no jantar que não viu as duas pessoas que estavam de pé no corredor. Um homem e uma mulher. Os dois vestidos com um pouco mais que farrapos.
9: Olhe, senhora, não tenho emprego, você sabe. E minha mulher e eu temos vivido ali fora, na rua e... bom, está fazendo um frio e estamos sentindo fome. E se a senhora pudesse nos ajudar, ficaríamos muito agradecidos.
8: Ruth olhou para eles com mais cuidado. Estavam sujos e tinham mau odor. E, francamente, ela estava segura de que eles poderiam conseguir algum emprego se realmente quisessem.

0: Senhor, eu queria ajudar, mas eu mesma sou uma mulher pobre. Tudo o que tenho são umas fatias de pão, mas tenho um hóspede importante para esta noite e planejava servir isso a ele.
1: Sim, senhor, entendo. De qualquer maneira, obrigado.
2: O homem colocou o braço em volta dos ombros da mulher e se dirigiram para a saída. À medida que os via saindo, Ruth sentiu um pulsar familiar em seu coração.
0: Senhor, espere!
2: O casal parou e voltou à medida que Ruth corria para eles e os alcançava na rua.
0: Olhe, quer aceitar esse lanche? Conseguirei algo para servir ao meu convidado. E estendeu a mão com o pacote contendo o lanche.
1: Obrigado, senhora. Muito obrigado.
2: Obrigada, disse a mulher, e Ruth pôde perceber que ela estava tremendo de frio.
0: Sabem, tenho outro casaco em minha casa. Tome esse.
2: Ruth desabotoou seu casaco e o colocou sobre os ombros da mulher e, sorrindo, voltou a caminho de casa, sem seu casaco e sem nada para servir ao seu convidado. Ruth estava tremendo de frio quando chegou na porta. Agora não tinha nada para oferecer ao senhor. Procurou a chave rapidamente na bolsa enquanto notou outra carta na caixa de correio.
0: Que raro, o carteiro nunca vem duas vezes em um dia.
2: Pegou a carta e abriu-a.
1: Querida Ruth, foi bom vê-la novamente. Obrigado pelo delicioso lanche. E obrigado também pelo esplêndido casaco. Com amor, Jesus.
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8: Já voltamos com o melhor da música gospel do seu artista predileto aqui, com Jonatas Gonçalves no Adora Top.
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2: É o Adora Top no seu dial com as mais lindas canções gospel do seu artista predileto. Se você ainda não ouviu a sua música aqui, pode ficar tranquilo que pode ser que ela toque no próximo bloco ou ainda dentro da edição do programa de hoje, viu? Se você tá gostando, compartilha pros seus amigos, tá gostando do programa, manda mensagem aqui na nossa rádio, você tem o telefone da rádio, entra aqui no site, no aplicativo da rádio, manda tua música, manda teu áudio, mande a sua mensagem aqui na rádio, viu? Muito obrigado pela audiência. Este é o Adora Top com o Jonatas Gonçalves, que dá uma rápida paradinha pro intervalo. E a gente volta na sequência com mais músicas.
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3: 21 horas e 25 minutos.
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2: Oi, já estamos de volta no Adora Top com Jonatas Gonçalves e o sucesso da música gospel não para. Tem mais um sucesso chegando.
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2: Ah, eu gosto muito deste sucesso, viu? Mas gosto mais ainda da sua grandiosa companhia aqui na edição do nosso programa. Eu peço para que Deus possa abençoar a sua vida, os seus sonhos, os seus projetos, o seu relacionamento, o seu trabalho, a sua casa. E a gente se encontra na próxima edição do Adora Top com Jonatas Gonçalves e as mais lindas canções gospel aqui na nossa rádio. Tudo de bom para você e até a próxima.

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Olá, que bom te encontrar aqui. Estação Louvor está começando. Eu sou o Ronan Oliveira e vim para te fazer companhia com muito prazer, muita alegria, muita fé, muito amor no coração nesta terça-feira. É, a semana está passando rápido, né? Rapidinho, já estamos na terça-feira e claro que para que a gente fique bem melhor, é preciso que estejamos juntos aqui. Combinado? Estação Louvor no ar.

Sim, claro.

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de Deus. Quem tem a paz, levanta a mão aí, dá um glória a Deus aí, meu irmão. Aleluia! Hoje é noite de bênção, é noite de milagres, é noite de poder. Nós fizemos tudo, que estivesse tudo maravilhoso, tudo lindo, tudo perfeito. Todo mundo se juntou e trabalhou para fazer tudo lindo. Mas antes de tudo isso, a glória aqui é do Senhor. A honra aqui é do Senhor. Tudo é para Ele. Aleluia. E eu te convido nessa noite a rasgar o teu coração na presença do Senhor. E dizer para o Senhor Jesus assim: eis-me aqui, Senhor. Eu estou na tua presença para ser usado por ti. Aleluia.

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Estamos de volta aqui para mais momento de adoração e comunhão através da música. Nos deixar levar pela próxima canção que nos conduzirá ainda mais perto da presença do nosso Criador.

parte da geração de João Batista. Ah, queridos, quantos aqui sentem a presença dele, a graça dele? Ele não está em busca de quem tem diploma, ele não está em busca de quem tem boa oratória, ele está em busca dos humildes de coração, que abrem a boca para dizer: Deus, sem ti eu não sou nada, se eu não tiver a tua presença, então eu não tenho nada. Ah, querido, você tem noção que tem gente que tem dinheiro? Ah, você tem noção que tem gente que tem arte, tem mansão, mas são depressivos, mas são pessoas que você olha nos olhos e já perdeu o brilho faz tempo. Mas olha você aqui, está desempregado, está morando de aluguel, a carteira não está assinada. Aí alguém pergunta: por que está de pé ainda?

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de Deus. Quem tem a paz, levanta a mão aí, dá um glória a Deus aí, meu irmão. Aleluia! Hoje é noite de bênção, é noite de milagres, é noite de poder. Nós fizemos tudo que estivesse tudo maravilhoso, tudo lindo, tudo perfeito. Todo mundo se juntou e trabalhou para fazer tudo lindo. Mas antes de tudo isso, a glória aqui é do Senhor. A honra aqui é do Senhor. Tudo é para Ele. Aleluia. E eu te convido nessa noite a rasgar o teu coração na presença do Senhor. E dizer para o Senhor Jesus assim: eis-me aqui, Senhor. Eu estou na tua presença para ser usado por ti. Aleluia.

0: Esse foi um momento de reflexão e devoção musical. Já já a gente volta, hein?
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0: Estamos de volta aqui para mais momento de adoração e comunhão através da música. Nos deixar levar pela próxima canção que nos conduzirá ainda mais perto da presença do nosso Criador.

queridos. Quantos aqui sentem a presença dele, a graça dele? Ele não está em busca de quem tem diploma, ele não está em busca de quem tem boa oratória, ele está em busca dos humildes de coração, que abrem a boca para dizer: Deus, sem ti eu não sou nada. Se eu não tiver a tua presença, então eu não tenho nada. Ah, querido, você tem noção que tem gente que tem dinheiro? Ah, você tem noção que tem gente que tem arte, tem mansão, mas são depressivos, mas são pessoas que você olha nos olhos e já perdeu o brilho faz tempo. Mas olha você aqui, está desempregado, está morando de aluguel, a carteira não está assinada. Aí alguém pergunta: por que está de pé ainda?

0: Com gratidão nos despedimos mais uma vez desse momento de comunhão e louvor, né? Que os louvores tocados aqui no nosso programa hoje continuem aí a ressoar nos seus corações. Obrigado mais uma vez aí por nos acompanhar aqui no É Para Adorar. E até breve.
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1: Tá todo mundo curtindo aqui a edição do Adora Top, hein? Graças a Deus pela vida, pela saúde, pela família, pelo trabalho, pelo relacionamento e, acima de tudo, pelos livramentos, pelo aprendizado, pela bagagem e por tudo que Deus coloca em nosso caminho. Sempre tudo é válido, sempre trazendo um aprendizado, uma bagagem, um discernimento para nos conduzir nesta terra. Tudo de bom para você na audiência. Este é o Adora Top, que vai dando uma rápida pausa pro intervalo comercial e a gente volta na sequência com mais um bloco com mais canções gospel aqui no Adora Top.
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1: Já voltamos com o melhor da música gospel do seu artista predileto aqui, com Jonatas Gonçalves no Adora Top.
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1: É o Adora Top no seu dial com as mais lindas canções gospel do seu artista predileto. Se você ainda não ouviu a sua música aqui, pode ficar tranquilo que pode ser que ela toque no próximo bloco ou ainda dentro da edição do programa de hoje, viu? Se você tá gostando, compartilha pros seus amigos, tá gostando do programa, manda mensagem aqui na nossa rádio, você tem o telefone da rádio, entra aqui no site, no aplicativo da rádio, manda tua música, manda teu áudio, mande a sua mensagem aqui na rádio, viu? Muito obrigado pela audiência. Este é o Adora Top com Jonatas Gonçalves, que dá uma rápida paradinha pro intervalo. E a gente volta na sequência com mais músicas.
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1: Oi, já estamos de volta no Adora Top com Jonatas Gonçalves. E o sucesso da música gospel não para. Tem mais um sucesso chegando.
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1: Ah, eu gosto muito deste sucesso, viu? Mas gosto mais ainda da sua grandiosa companhia aqui na edição do nosso programa. Eu peço para que Deus possa abençoar a sua vida, os seus sonhos, os seus projetos, o seu relacionamento, o seu trabalho, a sua casa. E a gente se encontra na próxima edição do Adora Top com Jonatas Gonçalves e as mais lindas canções gospel aqui na nossa rádio. Tudo de bom para você e até a próxima.
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4: Olá, povo abençoado de Deus, começando mais um programa do nosso querido Adoração Máxima aqui pela sua rádio favorita. Eu, Diego Almeida, fazendo a sua companhia, não é mesmo, nessa terça-feira, entregar o nosso louvor, entregar a nossa adoração a Deus, com tudo que temos, com toda a nossa fé, com todo o nosso amor, amém? Vamos começar porque a nossa programação, ela tá uma bênção e eu quero que você confira comigo as canções, os louvores que tem por aí. Bora lá!
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2: Toquem aqui. Você está sintonizado aqui no Adoração Máxima. Não sai daí que vamos para um breve intervalo, mas já já estaremos de volta.
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2: Voltando com mais um bloco do nosso Adoração Máxima. Esse bloco tem muita coisa boa para você que quer adorar a Deus, para você que quer buscar mais da presença dele. Então, nesse momento, eu te convido a você ficar com a nossa próxima sequência de louvores, que eu tenho certeza que vai ajudar muito na sua vida espiritual. Então, confere aí a nossa próxima sequência de louvores que já está pronta!
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0: é a igreja do Senhor. 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
2: Fica ligadinho aqui na sua rádio que vamos para um breve intervalo, mas já já estaremos de volta com muito mais.
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2: Voltando com mais um bloco do nosso Adoração Máxima. Esse bloco tem muita coisa boa para você que quer adorar a Deus, para você que quer buscar mais da presença dele. Então, nesse momento, eu te convido a você ficar com a nossa próxima sequência de louvores, que eu tenho certeza que vai ajudar muito na sua vida espiritual. Então, confere aí a nossa próxima sequência de louvores, que já está pronta!
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1: E o programa dessa quarta-feira, ele já vai chegando ao final, vai se encerrando, mas o programa da Adoração Máxima, e eu agradeço pela sua companhia, pela sua participação em mais um dia do nosso programa, de muito louvor, de muita adoração aqui pela sua rádio favorita sempre. Amanhã, quinta-feira, estaremos de volta trazendo muito mais adoração pra você. Obrigado por tudo, fiquem todos na paz e na presença de Deus, e até amanhã, pessoal. Tchau, tchau.
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5: Olá, gente bonita! Alô, gente! Tô chegando! Quarta-feira, 13 de maio, ano 2020, e vocês... Tô chegando, trazendo pra você o nosso Conectados com Deus. E aí, tô na presença do Senhor Jesus, vamos ouvir muitos louvores, vamos agradecer a Deus também por mais um dia, mais uma quarta-feira, meio de semana. Eu espero que vocês estejam bem na presença do Senhor Jesus, que o Espírito Santo renova os nossos corações. Quero te ouvir aqui, hein? Quero te ouvir. Você vai mandar áudio aqui pra mim, fique à vontade aí, tá bom? Fala seu nome, cidade, tá bom? Tá gostando do programa? O que você tá achando aí, tá bom? Um abraço pra você em todo o nosso Brasil, através da internet, através do aplicativo. Isso que é muito legal, ter vocês aqui com a gente. Eu me chamo Marcos Santos, mais importante é você do outro lado, tá bom? Vamos começar então o nosso Conectados com Deus. Bora começar, né? Bora começar, vem pra cá, bora! Ótima quarta pra gente!

alegria do Senhor é a nossa força. E aí, abrimos muito bem aqui nosso programa Conectados com Deus. E aí, gente, satisfação, que privilégio encontrar vocês aqui na nossa rádio, uma bênção em nossa vida, né? Ouvir esses lindos louvores, a gente vai orando junto com você por aqui, né? O louvor traz a informação, a gente pensar, a gente meditar, orar e muito mais, não é isso? Então a gente tá por aqui, ó, sempre com você, ao seu lado. Você pode falar com a gente, pode ver a sua mensagem e a gente com certeza vai ler aqui pra você, tá bom? Chegando mais a sequência aqui do nosso Conectados com Deus.

0: esse é o nosso Conectados com Deus. Muito bem, fechando aí a nossa sequência musical. E aí, tá tudo bem? Tudo certinho? Gente, vamos pro intervalo, vamos pro intervalo rapidinho, daqui a pouquinho tem muito mais, tem o seu alô, tudo de bom, eu volto já já.
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0: Opa, tô de volta, hein?
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0: Ei! Ah, tô com você, ótima quarta pra gente. Tô de volta por aqui. Salve, salve, juventude, salve, salve, povo de Deus. Vamos aqui, ó, pra mais um bloco do nosso programa Conectados com Deus. Você já viu sua mensagem aqui pra mim? Ainda não? Vai lá agora no nosso WhatsApp, no nosso Instagram, valendo a sua interação comigo aqui, tá? Fique à vontade aí, tá? Você chega pra cá, tá? Chega pra cá. Você que tá aí, ó. Ah, você mesmo, você que tá aí ouvindo a nossa rádio, vem participar do nosso programa, tá bom? Fique à vontade aí, ó. Todo mundo em conexão com Deus, conectados com a palavra, em conectados com Jesus, com o Senhor Jesus e muito mais chegando essa pra você que abre o nosso bloco, hein?

0: Esse é o nosso Conectados com Deus. Vai ficando por aqui. Gente, amanhã tô de volta. Amanhã tô de volta, se Deus quiser, se Deus nos permitir. Forte abraço pra você. Amanhã tem muito mais pra você. Tchau, pessoal. Ótima quarta. Fui!
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Oi, como vai você? O programa Estação Louvor está no ar. Você sabe que ele é feito com o objetivo de tornar a sua vida muito mais feliz, mais serena. É, essa programação, ela é meticulosamente criada para oferecer a você mensagens positivas, mensagens de amor, de fé, de esperança. E é por isso que eu estou aqui no Estação Louvor para te acompanhar a partir de agora. Combinado?

0: Jesus.
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0: Tá na hora do intervalo, mas é super rápido. É, aqui a gente gosta de ouvir mais música. Então fique por aí porque eu já volto trazendo mais sucesso. Até já. 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
0: Oi, eu falei que era rapidinho, já estamos de volta e agora tem mais sucesso na melhor programação do seu rádio. Escuta essa aí.

0: está na hora do intervalo, mas é sempre muito rápido. É o tempo de você tomar uma aguinha, um cafezinho e a gente já volta com muito mais música e na melhor programação, é claro, né? Não saia daí, eu já volto.
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0: Legal, tivemos as mensagens dos nossos parceiros de programação e já estamos de volta com muito mais música. 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

0: E aí, gostou da nossa programação? A gente fez o melhor para que você ficasse muito bem, se divertisse e curtisse as melhores músicas durante o tempo que passamos juntos. Até a próxima vez. Fui!
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0: Muito bem, minha gente, está entrando lá mais uma edição do programa Diante do Altar. Eu sou seu irmão em Cristo, pastor Giovanni Nunes, trazendo para você mais uma edição desse programa que é top no seu rádio. Hoje, quarta-feira, esse é o dia que o Senhor nos fez, esse é o dia da sua bênção, da sua vitória. Declaro, declaro, pega aí que hoje é o dia da sua vitória. É um prazer imenso poder estar por aqui, por mais uma vez, abençoar a sua vida, abençoar o seu coração, com mais uma edição desse programa que você sabe, é muito louvor, palavra de Deus e tudo de bom para você. Hoje, quarta-feira, quarta-feirosa, como eu costumo dizer, de muita alegria, de muita bênção, eu declaro que o Senhor visitará sua casa, visitará sua família através das palavras e do louvor que você vai ouvir aqui nessa programação que abençoa a sua vida, beleza? Então vamos começar nossa quarta-feira com muita música e pouco papo. Aumenta o som e vem com a gente!
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0: Aplauda o Senhor aí, gente!
1: Diante do altar. Muito bem, gente, estamos de volta com vocês. Agora vamos fazer um rápido intervalo, voltamos já já com mais de Deus pra sua vida, viu? Que canção maravilhosa essa que tocou pra vocês agora, hein? Música bonita, louvor abençoado, toca aqui na programação Diante do Altar. Já já a gente tem mais Diante do Altar pra você. Fica por aí, sai não, porque o melhor de Deus ainda está por vir. Então já volto já já, 2 minutinhos, volto pra poder abençoar a sua vida. É um break rapidinho, volto já já pra abençoar você.
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1: 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Muito bem, estamos de volta então com vocês, com Diante do Altar. Logo depois desse intervalo, a gente volta com mais som abençoado, com mais alegria, com mais felicidade. Pra cima, gente. Você quer programa pra cima. Você quer ouvir programa bom? É sim, programa alegre. Não é aquele programa que você tá dormindo, mas aquele programa que você tá acordado, tá vibrante com a gente, com a alegria do Senhor, porque ela é a nossa força, tá bom? Vamos seguir então de mais canção, de mais música bonita pra você, na programação mais top do seu rádio. Se liga aí, recebe aí essa sequência maravilhosa de Deus pra sua vida. Aumenta o som!
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1: Muito bem, gente. Tem pra vocês, então, depois dessa super sequência. Você agora vai dar uma pausa rapidinha aqui. A gente vai dar um break, mas coisa rápida. Aquela coisa rápida, sabe? De vapt-vupt. É só pra molhar a garganta e voltar pra trazer mais sucesso pra você, pra poder sentir mais presença de Deus, porque já estamos sentindo a glória de Deus aqui na programação, hein? Tá gostoso demais o programa de hoje e, é claro, tá bom porque você tá aí junto com a gente. Então, enquanto eu vou pro break rapidinho, faz aquela pedida, aquele pedido abençoado, vai lá, convida alguém, chama alguém pra ouvir a programação Diante do Altar, porque tá rolando coisa boa e vai rolar muito mais. Como eu digo sempre, o melhor de Deus está por vir. Então, fica por aí que eu volto já já, trazendo mais de Deus na programação mais top do seu rádio.
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1: Muito bem, gente, estamos de volta com o seu Diante do Altar. Sua dose diária de alegria de segunda a sexta-feira. A gente está por aqui para abençoar você com a nossa programação. Sou seu irmão em Cristo, pastor Giovanni Nunes, fazendo companhia e trazendo alegria em forma de programa para você aqui na melhor do seu rádio. Tá bom? Ó, estamos aqui para abençoar você e desejar que através do nosso programa a sua vida seja alcançada e seja repleta de Deus. Porque o Senhor, tenha certeza, o Senhor te alcançou por essa rádio, o Senhor te alcançou por aí. Eu não sei qual é a luta, qual o vale que você está passando, mas eu sei de uma coisa, que Deus, Ele é contigo e Ele tem tudo sob controle. Pra ficar bom, vamos de canção bonita, porque agora a sequência foi preparada pra você ficar com a gente conectado, abençoado, ligado, sintonizado na melhor. Vamos de música boa.
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1: Tá.

No Evangelho segundo escreveu João, no capítulo 11, versículo 40, a palavra de Deus diz assim: disse-lhe Jesus, não te hei dito que se creres, verás a glória de Deus. Meus amados, quando lemos para esse texto, nós vemos uma indagação e não uma afirmação. Esse texto é uma indagação, uma pergunta que Jesus faz a uma das irmãs de Lázaro, a saber, a Maria. Quando Lázaro já estava morto, Jesus tinha sido chamado para poder curá-lo. E Jesus, quando chega, Lázaro agora está morto. As irmãs estão aflitas, chorando, porque segundo o coração dela e para elas, a realidade, a razão era: acabou, nosso irmão morreu, já era. E Jesus chega em Betânia e encontra com as irmãs chorando. E ele diz para elas assim: ei, peraí, deixa eu falar uma coisa para você. Você não está comigo todos os dias? Não diz o texto aqui, vem cá, nessa imaginação minha. Jesus era amigo de Lázaro, obviamente, amigo de Betânia, amigo de Marta, amigo de Maria. Quer dizer, por muitas vezes Jesus deve ter conversado com ele e falou: creia, creia. Agora, dessa vez, na situação deplorável, situação difícil que eles estão vivendo, que Marta e Maria estão vivendo, ela encontra chorando. E Jesus fez ela lembrar: não tenho dito para você faz tempo que se você crer,

0: No meio de um vale de problemas, no meio de um deserto de sequidão, de situações complicadas à sua vida. Eu sei que a gente passa por isso e às vezes as nossas emoções são abaladas, nossas emoções são tribuladas. Mas essa palavra, ela vai nos fazer lembrar. Assim como Jesus disse para aquela mulher, porque ele vivia com ela, ele era amigo dela. Não foi a primeira vez que Jesus disse para ela, na verdade, portanto, que ele está perguntando. Eu já te falei. Era como se ele dissesse: Marta, Maria, eu já não falei para vocês? Se creres, vocês verão a glória de Deus. Então hoje eu quero usar esse texto para você. O Senhor já não te disse que somente basta você crer? Para você que está me ouvindo agora, essa palavra é para você que está aí do outro lado. O Senhor não tem dito para você? Quantas vezes o Senhor falou: eu sou contigo? É porque eu digo uma coisa, que às vezes o ser humano, os cristãos principalmente, tem a tendência de valorizar e dar mais crédito ao que o inimigo fala do que o próprio Deus. O inimigo fala que vai te destruir, o inimigo fala que vai acabar, o inimigo fala que vai te matar, vai separar sua casa, vai destruir sua família, vai acabar com seu casamento, vai derrubar sua empresa, vai destruir seu negócio, você começa a acreditar. O inimigo fala que Deus não é contigo, o inimigo fala que Deus te abandonou, o inimigo fala que Deus te esqueceu e você acredita. Mas a palavra de Deus diz para você todo dia: clama a mim, responder-te-ei. Chegai-vos a mim, eu chegarei a vós. Sou teu Deus, sou contigo, eu te ajudo, não te esforço. Tenha força, tenha bom ânimo, que eu serei contigo. Deus diz todo dia. E às vezes você esquece do que Deus fala para lembrar e para fixar no seu coração o que o inimigo falou. A palavra para terminar que eu tenho para você é o seguinte: lança no lixo agora toda a bagaceira que o diabo falou na sua mente e acredita na palavra do seu Deus. Qual Deus você serve? Se você serve a um Deus que diz para você que você verá a glória de Deus, então acredite. Naquele que você acredita, esse será sim o seu Deus. Medita nessa palavra e veja quem tem sido o seu Deus. Esse é o Gotas da Palavra de Deus. Eu sou o pastor Divani Nunes. Até a próxima. Graça e paz. Shalom.
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6: Fala, rapaziada, como é que tá? Tudo bem? Ó, chegando o Arena Sertaneja Gospel aqui na sua rádio preferida nesta quarta-feira. Bora lá curtir um montão de música sertaneja gospel bem gostoso, bem legal. Então vem comigo. Valeu pela sintonia, obrigado pelo carinho. Aê.

0: Sertaneja Gospel aqui na sua rádio preferida. Ó, vou fazer uma pausa no nosso programa aqui, vou pro intervalo, boas dicas pra você aí no intervalo aqui na sua rádio, viu? Daqui a pouquinho a gente tá de volta.
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0: De volta aqui na sua rádio com o nosso Arena Sertaneja Gospel. O melhor do sertanejo gospel pra você na sua rádio. Vem comigo.
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0: Arena Sertaneja Gospel, na sua rádio preferida. Vou fazer um intervalo, viu? Daqui a pouquinho a gente tá de volta.
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4: Versículo do dia. Versículo
5: do dia. Esse é mais um versículo do dia. Que o nosso Deus venha preencher o seu coração. Mas os que esperam no Senhor renovarão as suas forças e subirão com asas como águias. Correrão e não se cansarão. Caminharão e não se fatigarão. Isaías 40:31.
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0: Voltamos aqui na sua rádio preferida, o nosso Arena Sertaneja Gospel, de volta com o melhor do sertanejo gospel pra você.
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6: Preocupa, né?

0: 8 horas.
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2: Olá, eu sou Tatiane Chagas e venho trazendo mais uma super dica importante para você poder se alimentar melhor. Cuidado com a adição de sal nos alimentos. Use outros temperos para realçar o sabor dos alimentos, como as ervas aromáticas, alecrim, orégano, açafrão, cominho e tomilho.
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Oi, gente! Muito bom dia na paz do Senhor Jesus. Começamos mais uma programação, graça e paz, shalom, paz de Deus. Como querer cumprimentar ou simplesmente bom dia, ótimo dia para você. Hoje, exatamente quarta-feira, dia 13/5/2026, né? 8:01 em ponto, começando a programação aqui, no horário certo. Quero agradecer de coração já por você estar ouvindo a Rádio Dourado do Vale, tomando aquele cafezinho, ou ainda debaixo das cobertas, ou já trabalhando desde de madrugada, né? Bom dia mesmo. Muito obrigado pelo carinho. Bora começar essa programação, bora mandar aquele alô especial para nós, bora mandar aquelas bênçãos, bora escolher seu louvor, então vem junto. O WhatsApp está liberado, é o DDD 47 98441 6656, 47 98441 6656. Eu estou te esperando aqui. Manda aquele alô para nós. Quer contar um testemunho? Quer trazer uma palavra aqui para nós? Né? Pratique, pratique a palavra de Deus. Aqui você tem oportunidade para trazer a palavra de Deus. E com certeza ela vai ter medida recalcada para alguém, com certeza. Né? Que Deus abençoe teu dia. Deus abençoe esse meio da semana especial. Hoje, quarta-feira, provavelmente quem está aqui ao vivo aqui é o pastor Mauro Svelik. O vídeo de hoje já está no Facebook da Rádio Dourado do Vale. Então, se a tua igreja também quer trazer uma mensagem aqui, é bem-vinda também, viu? Ótimo dia para você. Como é que tá aí? Muito frio? Tua cidade? Aqui, bem frio também. E quando o sol assim aparece, assim, que quer soltar aquela neblina que estava na grama, assim, aparecia até uma geadinha fraquinha. Quando aquilo começa a subir, parece que gela mais ainda, né? Tá bem frio aqui para nossa cidade. Mas bora lá agradecer a Deus, bora começar essa manhã então com um louvor lindo aqui para você, que eu separei já dedo aqui um louvor para você gostar e gostar muito desse louvor, né? Eu quero dizer para você aqui, ó, esse louvor aqui que é lindo aqui, ó. É, outra vez, não, essa aqui é da onda. Volte a sonhar, muito mais lindo que você possa sonhar com os objetivos que você quer alcançar e acreditar em a sua salvação, amém? Eliane Martins cantando Volte a Sonhar, lindo louvor para mim e para você, bora família!

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0: É, canção linda, o rei manda te chamar, hein? Olha só, bem certo aí pra você, hein? Bora, família!
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2: Previsão do tempo para quarta-feira, 13 de maio de 2026. Região Sul. Em Florianópolis, Santa Catarina, o dia vai ser de céu claro. Os termômetros registram mínima de 13 e máxima de 21 graus. A umidade relativa do ar oscila entre 70% e 45%. Ribeirão Claro, no Paraná. Comemora aniversário com céu claro, sem previsão de chuva. Os termômetros registram mínima de 9 e máxima de 25 graus. A umidade relativa do ar fica entre 70 e 20%. Você ouviu a previsão do tempo para quarta-feira, 13 de maio de 2026, com informações do INMET, o Instituto Nacional de Meteorologia.
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0: Essa é a previsão do tempo para o sul, então, pessoal do sudeste, vamos mudando um pouquinho, vamos fazendo assim um louvor, vamos botando uma previsão do tempo, mudando um pouco a programação para ver se fica melhor para você, tá bom? Veja junto com a gente, escolha seu louvor pelo telefone 479-8441-6656, esse é o telefone 479-8441-6656. Está liberado o WhatsApp aqui para você mandar mensagem. Aí pelo site que você está nos ouvindo, pelo aplicativo, também tem como mandar mensagem por ali, tá? Não precisa nem ser no WhatsApp. Você que talvez não tenha o WhatsApp, então pode mandar mensagem por ali também, tá? Só clicar ali no coraçãozinho, só vai direto em todas as redes sociais que a gente tem. É o Facebook, o Instagram, o YouTube. Que na verdade o Instagram e o YouTube estão parados. Que tá, tem um vídeo ali, é no Facebook e no TikTok ainda, que a gente tem alguma coisa lá, tá bom, família? Aquele abraço especial pra você, tá bom? Bora lá ver que tem participação, tem gente chegando aqui junto com a gente desde a madrugada, pessoas orando por nós aqui também, já tem mensagem no próprio número de telefone da rádio 479-8441-6656.

0: Isso. É um privilégio poder estar aqui com você. E eu sou feliz, grato a Deus pela tua vida. Quem está desde a madrugada orando aqui por nós também? Claro que a irmã Eunice, glória a Deus. Olha só, a Roseli Leite junto também em oração. Quem mais aqui, ó? Quem mais? Quem mais? Quem mais aqui junto com a gente aqui também, mandando aquele alô especial. A irmã Cláudia Castro de Papanduva, junto com a gente aí, orando também. Denise Armelini de Itaió, Maria Leopoldina de Canela, Rio Grande do Sul. Souza de Itaió também já trouxe mensagem para nós, para as 9 horas, né? A Liriana Bosqueto de Itaió, ouvindo a gente aí também. O segurança Paulo de Florianópolis, junto com a gente. Dirce Virs, Vitor Marçum, Santa Catarina. A Nilda Dília Solteira também junto com a gente. A Adriana Vez mandou assim, ó, bom dia. Que Deus enche o seu dia de luz e seu coração de paz. E sua vida de muitas bênçãos. Muito obrigado, Dirce Vez e Vitor Marçum. Nilda, bom dia. Quem tu conta de bom, Nilda?
1: Bom dia, graça e a paz do nosso Senhor Jesus Cristo, irmão Eloy.
0: Amém.
1: A paz a todos os ouvintes. Graça e paz a todos aqueles que nos ouvem nessa manhã.
0: Glória a Deus,
1: de quarta-feira, né? Deus abençoe grandemente, que o Espírito Santo de Deus possa conduzir as nossas vidas, nos dar sabedoria, nos dar discernimento, nos dar paz, nos conceda saúde e nos conceda um dia de vitória.
0: Amém.
1: Em nome de Jesus Cristo, sejam todos abençoados. Pelo Pai, pelo Filho, pelo Espírito Santo de Deus. Amém?
0: Amém. Glória a Deus. Obrigado, irmã Nilda. Ilha Solteira, São Paulo, junto com a gente aí também. Quem mais está aqui junto com a gente, mandando alô. O pastor Paulo de Blumenau mandou para a gente assim, ó. Em 2 Coríntios, capítulo 5, 17. Portanto, se alguém está em Cristo, nova criação. As coisas antigas já passaram. Eis que surgirão coisas novas. Então, olha só, se eu botar uma letrinha mais aqui, ó. Portanto, se alguém está em Cristo, é nova criação. As coisas antigas já passaram, e eis que surgirão coisas novas. 2 Coríntios, capítulo 5, versículo 17. E ele nos envia assim: bom dia, um dia cheio das bênçãos do Senhor Jesus Cristo para você. Muito obrigado, pastor Paulo, toda a congregação aí, todo o ministério também. Ótimo dia para vocês todos, né? Irmã Eunice de Itajaí, tá junto com a gente, junto com Apolo, hein? No ano que vem, nessa época, mais ou menos assim, vai estar junto aí com a princesa, junto também, né? Eita, glória! Deus abençoe, né? Contar os dias, né, irmã Eunice? Glória! Bom dia, povo abençoado. Que este dia seja maravilhoso para todos, em nome de Jesus Cristo. Amém. Muito bom dia, irmã Eunice. Junto com a gente aí também, né? Denise Kreitloff, junto com a gente aí também. Mandou assim: bom dia, paz do Senhor. Gostaria de ouvir. Gostaria de ouvir meu provedor, com Felipe Rodrigues, oferecer para todos os ouvintes, abençoado dia para todos. Muito obrigado, Denise Kreitloff, toda a família, Deus abençoe grandemente, né? Deixar esse louvor aqui para ela, aqui já vamos soltar esse louvor que a pediu, você pediu, tem direito de ouvir, então, obrigado de coração, Denise Kreitloff, por escolher um louvor aí também, e a todos os demais que participaram até agora, muito obrigado. Você também, venha participar junto com a gente aqui, que vai ser um privilégio poder estar aqui mandando aquele louvor que você quer ouvir. Bora, família!

0: Já dois louvores lindos que nem esse, né, família? Que maravilha, né? Que benção. Como é bom poder ouvir esses louvores lindos já de manhã cedo, né? Obrigado, Denise Kraitlov, por escolher esses louvores aí. Deus abençoe grandemente tua vida aí também, né? Bora lá, família. Hora certa pra você. São exatamente 8 horas 31 minutos. Bom dia. Muito, muito, muito obrigado por tua audiência. Salmo 91, também podemos ouvir logo, logo também, né? Que maravilha, lindo louvor também. Olha a previsão do tempo para você que está conectado aqui junto com a gente aqui também. Então, vamos para o sul do oeste, como é que está o pessoal de São Paulo aí, ó, aí, ó.
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2: Previsão do tempo para quarta-feira, 13 de maio de 2026. Região Sudeste. Em Belo Horizonte, Minas Gerais, a previsão é de muitas nuvens. Os termômetros registram mínima de 15 e máxima de 27 graus. A umidade relativa do ar vai de 95% a 35%. Arraial do Cabo, Rio de Janeiro, festeja aniversário com céu de muitas nuvens, mas sem previsão de chuva. A temperatura mínima é de 18 e a máxima 29 graus. A umidade relativa do ar é de 90 a 45%. Você ouviu a previsão do tempo para quarta-feira, 13 de maio de 2026, com informações do INMET, o Instituto Nacional de Meteorologia.
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0: É a previsão do tempo pra mim e pra você, aqui na Rádio Direto Vale, 8 horas 32 minutos, estamos ao vivo aqui, vem junto com a gente, escolha seu louvor, escolha sua canção. É a primeira vez que está ouvindo a rádio? Bem-vinda, bem-vindo. Mais vezes, mais anos aí junto com a gente aí. A Rádio Direito Vale, 3 anos e 7 meses junto com você. Levando muito louvor, muita canção, de uma forma diferenciada, sem propaganda, sem comercial. Procura uma rádio dessa, procura. Aliás, nem procura, senão que estou capaz de achar outra, né? Mas que tem 3 anos e 7 meses sem propaganda, é só nós. Né?
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0: Sempre estamos aqui, enquanto Deus assim permitir. Que maravilha, glória a Deus, né? Consegue dar um glória a Deus nessa manhã para esse Deus maravilhoso? A Ele toda honra, toda glória para todos sempre, né? Agradeça, agradeça a Ele. Ei, ei, tá frio, agradeça a Deus. Meu Jesus, né? Ontem eu estava ouvindo uma pregação muito forte, né? Você já viu pregações aí também forte, né? Você acha que Satanás é ruim? Sim, ele é muito ruim, ele quer o teu mal, sim. Mas você sabia que tem anjos caídos, presos? A Bíblia diz que é no fundo do rio Eufrates, né? Que eles estão numa prisão para a eternidade lá dentro, que o desejo deles é tão grande de matar, que quando aqueles que ficar, né, que não serem salvos, irão ver esses anjos sendo soltos, ou seja, demônios sendo soltos. E o desejo deles é matar. Nós somos em torno de 8 bilhões de pessoas sobre a face da Terra. Se nós pegarmos ali, calcularmos mais ou menos o que já passou e o que já teve de pessoas, vamos dizer assim que vai ficar em torno de, se fosse 50%, 4 bilhões de pessoas. Esses três, não estou lembrando se é 3 ou 4 anjos, eles vão ter capacidade de matar todas essas pessoas. Olha o poder que esses anjos caídos têm, né? Então, Cuide com os pecados, cuide com as arestas, cortem, pode, os galinhos que ainda tem ali pro lado de fora, pelo mundo, né? Já pensou ter que ficar, enfrentar demônios dessa magnitude, que o desejo deles de sangue, de vingança é tão grande, que eles estão presos no fundo do rio Eufrates, e quando você é solto, depois que a vida de Jesus, você querer correr para tudo quanto é lado e não poder correr porque sabe que eles vão vir para te matar, né? O que que vai acontecer? Você quer ficar para você que não quer ser salvo? Você não quer a eternidade de Deus? São duas eternidades: a eternidade de Deus e a eternidade no fogo. Qual delas que você vai querer? Uma eternidade de paz, de banquetes, de alegrias, ou uma eternidade de ranger de dente, de fogo e de tantas outras coisas? Qual delas que você quer para a tua vida? É você que escolhe. Bora lá, família, vem junto com a gente. Quero agradecer aqui de coração você que está aqui junto com a gente. Tem mais participação, quem está aqui junto com a gente aqui? A Rosalina de Agrolândia. Não, ela não está mais Agrolândia. Está em José Boité. Isso, está em José Boité. Não está mais em Otacílio Costa, não, né? Ela mandou assim pra gente aqui, ó. Bom dia. Mais um dia dado por Deus. Mais uma chance de fazer o melhor. Que Deus abençoe nosso dia. Muito obrigado, Rosalina de José Boiteus, junto com a gente aí também. Nilda, bom dia.
4: Bom dia, irmão Eloy. Eu gostaria de pedir um louvor, irmão Eloy. Esse louvor veio assim, sabe, queimando no meu coração nesse momento. Que estou aqui fazendo meu devocional. É da Sara Faria, Se Eu Não Te Ouvir. Eu ofereço esse louvor para todos os ouvintes, irmão Eloy, porque uma coisa, eu creio que todos nós temos aprendido. Se nós não ouvir a voz de Deus, nós acabamos morrendo mesmo, morrendo espiritualmente e muitas vezes morrendo até mesmo no natural mesmo. Porque quando a gente não consegue ouvir a voz de Deus, quando a gente está, a tribulação ela é tão grande e a gente não consegue calar as vozes enganosas, a voz do desespero, do medo, da ansiedade, da angústia, e isso vai ter perturbando o coração, a mente, e a gente não consegue tomar decisões segundo a vontade de Deus. Então que nessa manhã nós venhamos calar todas as vozes estranhas, venhamos ouvir a voz daquele que é poderoso, daquele que pode mudar o cenário da nossa história, que pode escrever novas páginas nas nossas vidas, em nome de Jesus Cristo, que todos sejam abençoados através desse louvor e meditem nele, porque é um louvor que ele fala muito aos nossos corações, porque se nós ouvir a voz de Deus, nós vamos viver, meus irmãos. Amém? Deus abençoe a quarta-feira de todos nós, em nome de Jesus Cristo.
0: Amém, glória a Deus, obrigado, irmã Nilda, glória a Deus. Já já também tem participação, a dona Quitéria, mãe da Nilda, está aí já junto com a gente também. Acordou, foi, já merendou, dona Quitéria, tudo bem por aí? Tudo certo, hoje eu tenho que tocar aquele teu louvor que tu gosta, viu? Tá na hora de tocar aquele louvor teu de novo. Deus abençoe grandemente. E o louvor que ela pede aqui, ó, Se Eu Não Te Ouvir, Sara Farias. Esse é o louvor pedido da Nilda.

0: Belíssima canção, Sara Farias, né? Se eu não te ouvir, lindo louvor. Louvores falando com a gente nessa manhã, né? Tá. Dá forte os louvores falando com a gente, né? Bora lá que tem participação. 8 horas e 45 minutos. Bora lá que tem aqui a previsão do tempo aqui pra você aqui também, né? Olha só que maravilha. Que é a previsão do tempo agora? Vamos lá pro norte. Pessoal que tá lá no norte, não, nordeste agora primeiro, né? Pessoal lá de Pão de Açúcar, Alagoas, Frigorífico Rocha, bom dia. Todos os clientes, amigos aí também, Deus abençoe grandemente. Olha o que tem para hoje.
1: Previsão do tempo para quarta-feira, 13 de maio de 2026. Região Nordeste, Aracaju, Sergipe, vai ter uma quarta-feira com céu repleto de nuvens e pancadas de chuva isoladas. A temperatura marca mínima de 24 e a máxima de 28 graus. A umidade relativa do ar vai de 90 a 60%. Serra do Mel, Rio Grande do Norte. A comemoração de aniversário vai ser com muitas nuvens e pancadas de chuva isoladas. A temperatura mínima é de 24 e a máxima de 32 graus. A umidade do ar varia de 90 a 50%. Você ouviu a previsão do tempo para quarta-feira, 13 de maio de 2026, com informações do INMET, o Instituto Nacional de Meteorologia.
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0: Previsão do tempo pra você. E já tem a previsão do tempo, pessoal que tá aí no Nordeste esperando aí também. Nordeste já foi, no Norte aí também. É, que maravilha, né? Obrigado de coração. Vem junto com a gente, essa é a sua rádio, Rádio Adorado Vale.
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0: Essa é a sua rádio, bora lá, manda seu alô pra cá, manda seu bom dia. O que você tá inventando aí? Como é que tá teu dia? Tá com muita costura? Abraço pessoal pro Rodrigo da Isolde, que já mandou mensagem também, né? O Rodrigo da facção da Isolde aí também, a Isolde, a Isabela, a Raisla. Deus abençoe grandemente, viu? Obrigado de coração pelo carinho. Tem mais participação, quem está aqui junto com a gente aqui também, mandando aquele bom dia aqui para nós também, com as bênçãos aqui. Dona Quitéria, de Ilha Solteira, São Paulo. Bom dia, Dona Quitéria, tudo bem contigo?
4: Oi, Eloy, bom dia, capaz de Jesus Cristo, bom dia.
0: Amém, bom dia.
4: E ontem você não trabalhou não, por causa do frio?
0: Trabalhei sim, irmã.
4: Bom dia, em nome do Senhor Jesus Cristo, que Deus te abençoe teu dia nessa quarta-feira, que seja um dia abençoado por Deus. Abençoa a sua casa, a sua família, abençoa a sua esposa, a Kawane, todo mundo, todos que ouvem nós, que seja abençoado pelo Espírito Santo de Deus. Que Jesus Cristo, Deus, envia um anjo para tomar conta da sua casa e te dá livramento de todo mal, de todo perigo, que nada de ruim te aconteça, que sempre Deus está guiando teus caminhos.
0: Amém, obrigado.
4: Sempre Deus está iluminando teus caminhos. Então, em nome do Senhor Jesus Cristo, que abençoa todas as irmandades, os irmãos, as irmãs, pastoras, seja abençoada por Deus. Em nome do Senhor Jesus Cristo.
0: Amém, obrigado Dona Quitéria, Deus abençoe grandemente, em nome de Jesus, obrigado mesmo, né? Que bom que você está aqui junto com a gente participando, só tenho que agradecer, né? Quem está aqui junto comigo também, meu amigo Nacor Serapião Filho, lá em Florianópolis, bom dia Nacor.
5: Bom dia Rádio Adorai Alto Vale, bom dia família do Herói, bom dia Brasil, bom dia ouvintes, bom dia os seguidores. Rodamos agora, já fui levar o café pro meu amor, né? Tá na cama, tá muito gelado, né? Fátima. E ela levantou, tomou um gole de café junto comigo, né? Às 8 horas. Se prostrou-se ali, né? No pé da cama, de joelho, fazendo aquela oração diária, pedindo proteção divina para o povo de Deus, fazendo aquela oração. E o Pirulito tava junto. E também a Pintia, a Kika. Juntos sentaram lá e ficaram ouvindo a palavra de Deus, a minha esposa falando, né, entre ela e Deus, não tinha intercessão, só os dois conversando. Eu de longe apreciando, né? Apreciando lá a Kika, sentada, e o pirulito junto com ela, né? O pirulito junto com ela, ouvindo as palavras de Deus, sem um pio. Interessante, né? Muito frio na capital dos catarinenses, abriu o sol, está totalmente azul, igual os olhos de Deus. Mais um dia, a gente está na rua, né? Para fazer as tarefas, né? Glória a Deus, agradeço por mais um dia, né? Junto com a minha esposa, né? Meu amor, que está junto comigo, né? Me acompanhando sempre. Desejo um bom dia para vocês, todos os ouvintes, de 138 países que estão ouvindo essa rádio da bênção. E peço ao Eloy que rode aquela, sempre aquela música, né? Para esse povo, com o Ivonaldo Albuquerque, sua presença. Alô, Eloy. Abraço também ao grande Moacir.
0: Glória a Deus, obrigado, irmão Nacor Serapião, também a sua estimada esposa, irmã Fátima. Irmã Fátima, sempre quando estiver em oração, lembra da rádio, lembra da minha família, puder orar por nós também, agradeço muito, viu? Que Deus abençoe o irmão Nacor Serapião, que possa estar cada vez mais perto ainda da palavra de Deus, mais perto ainda de levar a palavra de Deus e, claro, cada vez mais ânimo. Junto com a esposa e também, né? Sua presença, quem canta pra gente aqui, ó, Ivonaldo Albuquerque, né? Aqui, ó, bora ouvir esse louvor lindo pra você.
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0: É, canção linda, Ivonaldo Albuquerque cantando aqui pra gente aqui, sua presença a pedido do nosso irmão na Cor Serapião de Florianópolis, ele e a estimada esposa, né? É, ouvindo a rádio aí também, e Pirulito, que é a sua calapacita aí também, né? Calapacita ou calapcita, sei lá. É, isso aí, o passarinho que foi... Pessoal do norte, quer saber como é que tá o tempo aí? Olha só a diferença. Manda um pouco do calor pra cá e pega um pouco do frio pra vocês aí.
1: Previsão do tempo para quarta-feira, 13 de maio de 2026. Região Norte, em Porto Velho, Rondônia, o dia vai ser de muitas nuvens e possibilidade de chuva isolada. A temperatura mínima é de 22 e a máxima de 27 graus. A umidade do ar é de 100 a 60%. Rio Maria, no Pará, sopra velhinhas sob um céu de muitas nuvens e pancadas de chuva isoladas. A temperatura mínima é de 23 e a máxima de 33 graus. A umidade relativa do ar é de 100 a 40%. Você ouviu a previsão do tempo para quarta-feira, 13 de maio de 2026, com informações do INMET, o Instituto Nacional de Meteorologia.
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0: Essa é a previsão do tempo para você, são exatamente 8 horas e 58 minutos, tem participação aqui junto com a gente aqui também, quem está participando, mandando aquele alô para nós aqui, mandando aquele alô para nós aqui também, claro, é a Maria Luísa Boschetto, ela de Monte Castelo, ouvindo a melhor, né, a Rádio Doraito Vale, essa rádio aqui que é demais de boa, né, gente, muito bom mesmo, né, e ela pede louvor aqui também, aqui é um louvor muito lindo. É, vai me adorar com Adriana Moser. Adriana Moser, quase que eu falei Adriana Mensor, né? Que tem aqui Adriana Moser. É, vai me adorando, o nome do louvor. Ela mandou assim: a paz do Senhor, irmão Eloy. Queria ouvir este hino, oferecer para o meu lindo e amado esposo, o Amarildo, e meu irmão José Luiz, é cunhada que fez uma lata cheia de bolachas para mim, a Liriana Boschetto, né? E também sobrinhos e todos que estão na escuta dessa rádio abençoada. E ela fala para o Amarildo: Amarildo, hoje tem, hein? Tem pinhão na chapa porque tá frio. Quem tá também aí perto da chapa no fogão aí é a Morgana. Ela falou que tá comendo aqui, como é que é o nome? Biju com leite ao lado do fogão a lenha. Nunca tinha visto comer biju com leite, né? Essas ricaças aí que ficam inventando coisa, né? Uma grande locutora de uma grande emissora. Aí come essas coisas, né, gente? É outro nível. É pra quem pode. Na vez de fazer uma polenta e comer com leite, vai me comer biju, onde se viu, né? Ela mandou assim pra gente aqui, ó, né, que tá aqui, e a cachorrinha com o pé no piso frio ainda, né? Olha só, né, que tá aqui a mensagem que ela mandou, depois de 425 mensagens, tinha que achar outra, cadê? Tá aqui, né, que tá aqui, né, que tá meio, mudou tudo já. Não tem mais agora, nem acho mais, mas enfim, ela tá no lado do fogão a lenha comendo biju com leite. É, cada rico com sua mania, né? E ela mandou um bom dia, Eloy Miguel de Souza. Olha só, mudou até meu nome já, né? Bom dia, Morgana. Obrigado de coração pelo carinho e pela audiência aí também, né? Bom biju com leite. Nunca tinha visto isso aí, mas eu acho que é preguiça de passar uma nata no pão, eu acho. Bora ouvir agora o maridão dela. Maridão da Morgana vem aqui pra gente trazer uma mensagem linda pra mim e pra você aqui também, né? Ele que tem lá no TikTok o canal também. É o canal aqui, ó, Aprendendo com o Céu. Então convido você também a participar lá junto com ele também desse canal, tá? Uma mensagem linda que ele traz pra gente aqui também, igual a esta aqui.
3: Olá, amados, bom dia. Souza com você em mais um momento de reflexão. E obrigado por estar acompanhando pelo nosso grupo de WhatsApp Aprendendo com o Céu e também pela web rádio Adorai Alto Vale. Que Deus fale com você hoje. Quantas vezes acordamos já pensando nos problemas, não é mesmo? Nas contas, nas preocupações, e esquecemos de algo essencial, agradecer. A palavra de Deus nos ensina em 1 Tessalonicenses 5,18: em tudo dai graças. Não é agradecer apenas quando tudo está bem, é agradecer em tudo, em todos os momentos e em todas as situações. A gratidão muda o ambiente espiritual. Quem agradece, reconhece que Deus está no controle. Quem agradece, aprende a viver bênçãos onde antes só via dificuldades. Talvez você ainda não tenha tudo o que deseja, mas com certeza tem muito mais do que merece. Respirar é um milagre. Acordar é uma oportunidade. Estar vivo é um presente. Então hoje, antes de pedir alguma coisa, pense bem, reflita e agradeça primeiro. Senhor, hoje eu paro para te agradecer. Obrigado pela vida, obrigado pela saúde, obrigado pela família e até mesmo pelas dificuldades que me fazem crescer, porque através delas é que eu consigo melhorar a cada momento e a cada dia. Perdoa-me pelas vezes em que reclamei mais do que agradeci. Abre meus olhos para enxergar tuas bênçãos todos os dias. Que meu coração seja cheio de gratidão. Em nome de Jesus eu te peço. Amém. Lembrando, se você gostou da mensagem, compartilhe com seus amigos, com a sua família, nos grupos de WhatsApp e também em todas as redes sociais. Um grande abraço, fique bem, fique com Deus, na paz do nosso Senhor, um abençoado dia e até a próxima.
0: Se eu bem conheço a comadre Morgana, essa hora ela tá, ai que saudade de você, Souza. Obrigado, Souza, por essa mensagem maravilhosa aqui para nós, né? Com certeza, Morgana, com saudade também, porque ele é operador de trator esteira e viaja para outras cidades para trabalhar, então também fica na solidão, né? Mas tem uma cachorrinha que é Kessler também, tudo certo. Bora, louvor!

Sou obrigado a comentar sobre esse louvor na canção linda, né? A natureza, olha, pega essa canção com a Angélica Porto. Esse louvor a gente só é obrigado a comentar, né? Muitos ficam culpando, né, Adão e Eva pelo que é raro, né? Pelo que é raro. Agora, eu e você. O quanto nós temos errado? O quanto nós estamos dizendo que...

que os outros estão errados e não conseguimos ver o que nós estamos fazendo. Nós somos criados para ser a semelhança de Deus, mas muitas vezes carregamos a marca de Satanás. A amargura, a falta de perdão, o egoísmo, a vaidade, o achismo, eu sou melhor que aquela pessoa, eu sou melhor que isso, melhor que aquilo, eu não mereço isso, eu não mereço aquilo, não sei o que, aquele, aquela. Quanto que temos que aprender, quanto que temos de meditar, quanto que temos que buscar, quanto que temos que mudar. Se fosse você agora nesse instante, se fosse você, adulto, jovem, com todo o vigor, toda a força, e estivesse lá no jardim do Éden agora, mas, bem claro, naquele tempo, não com hoje, com o conhecimento que você já tem hoje, com as redes sociais, com o conhecimento que já veio desde o tempo de Adão, você também resistiria? Você iria ficar sem pecar? Engraçado quando você tem oportunidade de passar na frente de alguém em um exame médico lá no postinho, você passa. Quando você tem a oportunidade de passar na frente de alguém em uma fila de algum lugar, você passa. Quando você vê alguém se aproximando que vai chegar até um caixa eletrônico ou um estacionamento, você dá uma aceleradinha para chegar um pouquinho mais cedo, ou você nunca fez isso? Lembre-se, quando você marcou um exame, não foi? Quando você passou na frente e pediu para passar na frente de uma ajuda política, talvez para fazer um exame antes com a pessoa. Talvez aquela pessoa que estava precisando muito mais do que você. Mas não se culpe, porque eu e você somos falhos. O que nós estamos a fazer é buscar mais de Deus, pedir a misericórdia de Deus pelos nossos pecados. Será que somos verdadeiramente merecedores de ter tudo que hoje nós temos perante a Deus? Olha a tua volta. Você que tem uma casa quitada, como eu já tive uma casa quitada. Eu queria uma outra casa, mas quantos queriam essa tua casa? Eu queria, nesse instante aqui, se fosse assim, aquilo, daquele jeito. Seja grato com o que Deus te deu. Reflita. Não culpe. Não julgue. E acredite. Deus conhece teu coração. Deus, ele sabia que Adão iria cair em tentação. Porque Deus é onipresente. Ele sabe de tudo e de todos, mas ele sabia que Satanás também iria tentar. Tentar Adão. Ele tentou Jesus depois, né? Ele ia tentar Eva. Temos que pedir a misericórdia de Deus, enquanto ainda podemos encontrar a misericórdia de Deus. Reflita sobre isso. 9:18, tem participação, tem gente chegando aqui junto com a gente aqui também. Quem está mandando aqui um alô especial aqui para nós nessa manhã, junto com a gente aqui, hã? Tem participação, quem está aqui junto aqui é a nossa irmã Maria Luísa Bosqueto. Ela pede aqui, que a mão de Deus esteja sobre nossos... Perdão, que a mão de Deus esteja sobre nós. Bom dia. Obrigado, Maria Luísa Bosqueto, Deus abençoe. A Nilda Dília, solteira, São Paulo. Eloy, toco louvor, eu vou seguir em frente com Antônia Gomes. Ofereço a todos os ouvintes. Obrigado de coração. Pastor Adriano Ferrari de Polônia, São Paulo, lá do casal Ferrari. Que lindo vídeo deles. Ontem eu vi que eles estavam ao vivo, mas estava tão cansado que foi deitar cedo ontem também para ver se aliviava o pescoço. É a friagem que ataca, tá? Antes a minha filha saiu aqui
para varrer a garagem lá para fora e deixou a porta aberta do estúdio. Pegou aquele vento gelado no pescoço, já sente na hora a dor, né? A friagem nas hernias de disco dói mais ainda. Então, que não conseguiu acompanhar ontem, pastor Adriano, Deus abençoe grandemente. Espero que tenha sido um vídeo muito lindo aí também, com certeza foi, né? Ele tem o canal lá do casal Ferrari. Eita, ele, casal lindo aí para você ver aí o dia a dia deles aí também. Eles fazem toda noite ali uma receita especial no disco de arado, uma simplicidade que só tempo tipo raiz assim, sabe? Eles, atrás da casa deles, mesmo que não é um sítio, eles fizeram assim, botaram bastante plantas, fizeram um fogão a lenha e olha, muito bom mesmo, né? Falar disso, quero ver se consigo lenha hoje, né? Consigo lenha para arrumar o fogão a lenha aqui na casa aqui também para aquecer, né? É muito bom o fogãozinho a lenha, né, gente? Deus abençoe, Adriano. Obrigado de coração por estar junto com a gente. Todo o ministério que estiver ouvindo, Deus abençoe também. Obrigado, viu? Nosso irmão que está aqui em Itaió junto com a gente aqui, o Júlio César. Ele está aqui junto com a gente também. Manda assim: ó, bom dia, meu amigo. Boa reflexão. As pessoas querem sempre mais e esquecem que nasceram nus, né? Sem nada. Quando tem, não agradecem. Quero pedir uma música que fala sobre isso, com Gustavo Lima. Retrovisor, o nome da música. Um abraço. Vamos ver se dá para tocar esse louvor aqui. Sim, isso é uma música, na verdade, não um louvor, né? Mas vamos ver, deixamos tocar um pedaço para ver se ela vai ser legal para poder o resto do pessoal também ouvir, né? Obrigado de coração. Então, a primeira canção, então, Antônio Gomes, né, que é? Cadê o nome daqui? Esse aqui, seguir em frente com Antônio Gomes. Vou achar esse louvor aqui já, para a irmã Nilda, de Ilha Solteira, São Paulo. Onde que está aqui? Não é fácil, né, gente? A Bíblia diz que é uma fruta que Eva experimentou, né? E será que foi uma fruta ou foi a tentação? Você hoje tá conseguindo enfrentar as tentações ou ainda os olhos correm de lado? Siga em frente. Fuja das tentações. Fuja dos prazeres momentâneos. Em nome de Jesus.

0: Maravilha de louvor, seguindo em frente, né? Lindo louvor para você aqui também, né? Que Deus abençoe grandemente a tua vida, a tua manhã. Tem agora aqui naquele momento que a gente tem para a gente meditar também aqui na palavra aqui, que é um versículo que a gente lê todos os dias aqui também, né? Já solta aquela, na verdade não é um louvor, é uma música que Júlio César pediu, né? E bem na verdade eu sou contra esse cantor, né? Porque na verdade tem que todo mundo viu aí que é o que os oferecimentos que ele fez no tempo da pandemia, né? Umas torres lá e símbolos que levam ao satanismo, né? Mas a letra da canção é bonita, então claro que a gente solta aqui também um pedaço para todos poderem ouvir também, tá bom? Júlio César, querido, Deus abençoe grandemente. Reflita aí junto com a gente, vamos junto aí nessa manhã, que você possa estar aqui junto aqui. Como eu sempre falo aqui, a leitura não é das melhores, mas eu espero que você possa entender também o que a palavra quer me dizer no dia de hoje, tá bom? São exatamente 9 horas 28 minutos, né? Olha aqui, ó. Palavra de ontem, não, isso aqui é de hoje, cara, de hoje. Cadê a de hoje? Palavra do dia, né? É, palavra de hoje aqui, ó. Distribua abraços. Olha só, olha que palavra que vai estar em João, em 1 João 4:7. É o que temos para hoje, nessa manhã, né? Era uma manhã comum, uma pequena cidade, quando Ana saiu de casa, apressada, carregando preocupações no coração. Ela havia recebido uma notícia difícil e não sabia como enfrentar o dia. No caminho para o trabalho, percebeu uma senhora sentada sozinha no ponto de ônibus, com os olhos marejados e o semblante cansado. Por um instante, Ana hesitou, mas algo dentro dela a impulsionou a se aproximar. Aí vem o versículo, que é em 1 João 4:7. Amados, amemos uns aos outros, pois o amor procede de Deus. Aquele que ama é nascido de Deus e conhece a Deus. 1 João capítulo 7. Essa cena simples poderia acontecer com qualquer um de nós. Muitas vezes estamos tão presos aos nossos próprios problemas que deixamos de perceber sofrimento dos outros ou ao nosso redor. Temos problemas, mas Deus nos chama a amar de forma prática e verdadeira. Distribuir abraços neste contexto não é apenas uma gentileza, é um ato de amor. É permitir que o amor de Deus transborde através das atitudes simples que podemos restaurar vidas. Talvez hoje alguém precisa exatamente disso, um abraço que diga: você é importante. Que possamos estar atentos a oportunidades que Deus nos dá diariamente para demonstrar amor. Um abraço pode parecer pequeno, mas nas mãos de Deus se torna um instrumento de esperança. Escolha ser resposta para alguém. Não espere grandes momentos para agir. Deus se revela nas coisas simples. Um abraço pode quebrar barreiras. Ele lembrar alguém de que ainda existe bondade no mundo. Peça a Deus sensibilidade para enxergar que está ao seu lado, ao seu redor, e coragem para se aproximar. Onde houver dor, leve presença. Aonde houver solidão, leve acolhimento. E onde houver silêncio, leve o amor. Que cada abraço seja uma semente do reino de Deus plantada no coração das pessoas que cruzarem o seu caminho hoje. E que o Espírito Santo conduza seus gestos com amor e verdade, né? Deus abençoe cada um. Que o versículo diz, diz hoje, é de sermos gentil, né? Muitas vezes nós não temos oportunidade de dar um abraço em alguém, principalmente quando aqui nós falamos que leve abraço a alguém. Eu digo assim para vocês, muitas vezes é necessário você também se autocontrolar. Aqui ela não fala aqui de gênero, onde mulher abraçar mulher, homem abraçar homem, né, com todo respeito, com todo carinho, que tem pessoas que estão mal intencionadas, tem pessoas do nosso trabalho que começam a desabafar, que não está nada fácil na casa, para que você também desabafe, e aí ele tem uma oportunidade de querer dar o troco, ou querer dizer que os dois podem viver junto e podem fazer diferença e que os dois não merecem o que está passando. Tem que cuidar o sentido do abraço. Aqui a Bíblia está dizendo abraço, um abraço levando a palavra de Deus. Ei, vem cá, eu quero te dar um abraço, dizer assim, ó, Jesus te ama. Jesus manda entregar esse abraço para ti. Porque na Bíblia está aqui, ó, escrito, amar um ao outro. Mas como amar um outro se nós estamos muitas vezes em trabalhos que na primeira oportunidade um pisa em cima do outro? Porque em um trabalho, nós não somos amigos em um trabalho. No trabalho está todo mundo lutando pela própria vaga, pelo próprio emprego. Por mais que muitos estão em cidade pequena e são amigos, sim. Mas quando dá uma grande crise na empresa, cada um vai se segurar no seu profissionalismo para poder manter a oportunidade. Eu já contei aqui uma certa vez que na minha juventude, nos meus 18 anos, eu trabalhei numa empresa, na Madconce, dentro da Conce, em Joinville. E me lembro que deu uma crise muito grande e nós trabalhávamos em 5 marceneiros. 1, 2, 3, 4. 5 marceneiros. E quando deu aquela crise, a própria Conce falou para diminuir um marceneiro. Ia ser 4 bancadas, né? Era um marceneiro que fazia só serviços elaborados para os escritórios. E chegou o chefe em uma sexta-feira, em lágrimas, e fala assim: Eloy, esse novo contrato que a empresa fez comigo, esse novo contrato, ela simplesmente disse para mim diminuir a quantia de funcionários, que eles iam ter que abaixar o ordenado que passou para a gente. E Eloy, se tu vê, todos que trabalham aqui contigo são casados, têm família, você é a única pessoa solteira, por mais que eu sei o quanto você passa para poder estar com a família, eu sei, porque você que leva também junto o sustento para tua família. Mas eu não tenho escolha a não ser te demitir. Mas eu quero, antes de te demitir, dizer, eu tenho um grande serviço para fazer no Xeliquinga, lá no engenheiro Xeliquinga, que é uma cobertura muito grande do Aras dele lá. Tu não quer fazer aquilo lá? Tu vai receber o seguro-desemprego, os teus direitos todos, e eu vou passar aquilo lá para ti. À vez de eu pegar o serviço e fazer aqui, passar pro pessoal no final de semana, eu vou passar aquele serviço lá para ti, tu vai ganhar bastante dinheiro. Mesmo assim, por ser desligada daquela empresa, as minhas lágrimas não conteram e eu chorei na hora. Um rapaz novo, 18 anos, não sabia o que era sair para uma festa, não sabia o que era sair, era só estudar, fazer curso e trabalhar. Aquele homem me abraçou e disse assim: ei, não fique triste não. Você para mim foi um ótimo funcionário. E quando tiver oportunidade, eu quero fazer questão de te buscar de volta, se tu quiser continuar a trabalhar com a gente. Eu simplesmente falei, te considero como um pai. O trabalho para mim aqui foi muito bom. Não queria estar saindo. E eu não queria que você estivesse saindo. Passou-se um mês, quando ele me demitiu, era novembro. Passou-se um mês e ele estava, e eu estava fazendo aquela cobertura lá daquele galpão. 45 metros tinha o galpão, um aras muito chique que existe lá em Joinville, tudo madeira tão dura e roxo que a gente tinha que furar com a furadeira os sarrafos para poder botar. Hoje em dia acho que nem os cabos não me aguentavam lá em cima, né? Mas enfim, passou-se um mês, chegou dezembro e nós tomando café à tarde, de repente chega aquele empresário que era o meu patrão na época. Ele me traz um presente de final de ano, me traz um envelope com 13º. Eu falei, mas você já pagou tudo? Você pagou na rescisão? Não. Eu estou te dando mais uma vez e dizendo para ti que quando tu acabar esse serviço, se tu quiser eu conseguir novamente renovar o contrato e eles deixaram contratar você de volta, mas você precisa trabalhar um mês em outra empresa de um amigo meu, trabalhando comigo, mas vai estar registrado na empresa de um amigo porque não deu 6 meses que você está afastado da empresa, e aí daqui um mês eu posso te registrar de volta na empresa nossa de volta. E eu trabalhei mais um certo tempo lá, mais 3 anos, se não me engano. Sabe, tem pessoas que sabem de valorizar. Aquele homem podia simplesmente ter dito assim pra mim, assim, ó, eu tenho que te mandar pra rua. Muito obrigado por ter participado. Imagina como é que seria minha vida se eu tivesse os 18 anos e simplesmente ele só, tchau, não tem mais vaga aqui. Imagina como tudo seria diferente. Mas aquele abraço naquele instante me deu conforto, aquela palavra, daquele outro serviço que ele sabia que eu precisava trazer renda para a família. O cuidado que ele teve comigo foi tão importante. E quando passou aquele serviço, ele me contratou de volta. Tem gente que sabe valorizar quem valoriza a gente. Ontem mesmo foi o sepultamento de um grande empresário em Balneário Camboriú, participante do Legendários, cristão, servo de Deus, onde que um funcionário ingrato porque foi demitido porque não estava fazendo o serviço que presta, o sequestrou e fez depositar muito dinheiro na conta dele, em torno de 12 mil reais. E tentou fugir. Mas, quando alguém serve a Deus, mesmo quando é a sua partida, Deus está cuidando. Poucas horas depois, alguém encontrou ao mato o corpo daquele empresário, com o rosto todo desfigurado. Aquele homem parou o carro naquele lugar para ir ao mato fazer necessidades e encontrou o corpo daquele homem com os braços e as pernas amarradas e o rosto desconfigurado. Rapidamente procuraram pelas imagens e aquele homem já estava fugindo para o Pará e foi preso em São Paulo e o outro foi preso em Blumenau. E um pai de família, um grande empresário, foi embora. Por isso eu digo para você, entregue abraços, mas olhe para quem você vai entregar o teu abraço. Tem pessoas que não merecem, mas tem pessoas que merecem você dizer, Jesus te ama. E ele quer ver você cada vez mais perto dele. Aquele patrão que eu trabalhei até hoje, eu tenho boas lembranças dele. aquele dinheiro que ele trouxe do décimo, aquele brinde que ele trouxe de final de ano, de mais uma. Um presente de Natal para mim. Aquilo deu para comprar muitas coisas para minha família. Um dia, quando eu estava viajando, tempo depois que eu saí daquela empresa, que eu estava viajando para o Nordeste do Brasil, eu vejo uma notícia que aquele grande empresário havia morrido. E a lembrança? Aquele abraço, aquele tirar de olhos, aquele tirar dos óculos e chorar quando eu estava chorando. A lembrança que ele me deixou foi aquele presente que ele trouxe final de ano. Aquele décimo que ele trouxe final de ano que eu não merecia. Aquele emprego que ele deu para mim já para não parar de trabalhar e continuar a faturar. Onde que eu pude comprar meu primeiro carro com a saída da empresa dele. E ame quem está te valorizando. Que você possa ter meditado sobre isso. Amém. Senhor Deus, Senhor, tenha misericórdia de nós, Senhor, por nossas atitudes. Tenha misericórdia de nós pelo nosso egoísmo. Tendo misericórdia de nós por nossos erros, nossa incredulidade, nossa amargura dentro de nós. Perdoa, Senhor, por sermos tão mal amados com nós mesmos. Perdoa, Senhor, porque pecamos contra Ti e contra os céus quando deixamos de falar de uma palavra Tua a alguém. Perdoa, Senhor, porque poderíamos estar fazendo mais. Mas olhemos só para nós. Nos transforme, nos mude para ser melhor, porque queremos te adorar, te exaltar para todo sempre. Amém.
1: Gratidão. Age no teu coração.

0: olha pro retrovisor, o que que Deus te deu, né? Canção linda, né? Canção secular aí que fala meditando aí, né? Olha só, se você hoje tem louça para lavar, porque você teve comida, né? Se você hoje tem na IPVA para pagar, que nem o meu ali, R$750, eita! Um carro 2012, R$750 ainda de IPVA, né? Muito caro, né? Mas graças a Deus ainda tem o carro, né? Graças a Deus, né? E bem desse tipo, combinou até esse louvor com essa mensagem, né? Espero que você possa refletir quanto que nós temos que mudar. Quanto, né? Não é fácil, gente. Eu fiquei com dó daquele empresário, né? O empresário conheceu a pessoa, deu pra ver que ele conheceu a pessoa e tanto é que ele, quando abre a porta, aquela pessoa já entra, né? Na garagem dele, quando ele olha pra pessoa, ele leva um susto, mas já abaixa a cabeça porque conheceu a pessoa. Por isso que a polícia encontrou tão rápido e ele já estava fugindo, estava dentro do avião indo para o Pará, né? Pegaram ele em São Paulo. Ele e o amigo dele, né? Que esse foi, pegaram em Blumenau. Dois criminosos aqui mataram um pai de família, um empresário, que Deus dê força, né, para essa família, né? Deus abençoe. Olha aqui o nosso irmão Júlio César mandou assim: estou aqui com o coração derramado, isso acontece com pessoas de bem. Ficou perfeito a reflexão com a música, obrigado meu amigo. É verdade, né? Ficou bem bacana mesmo, Júlio César, obrigado mesmo, tá? Nunca tinha tocado essa canção, e é uma canção bonita, né? Linda mesmo. O Paulo de Blumenau, não, esse aqui é o Paulo de Florianópolis, também botou amém. Tem mais mensagem aqui também. A irmã, quem está aqui? Ana Paula, não, essa aqui já foi. A irmã Ana Maria de Rondônia. Ana Maria Almeida de Rondônia.
1: Bom dia, Pai do Senhor, irmã Eloy. Gostaria de ouvir o louvor com Jéssica Fino. Eu só quero adorar, ofereço a todos vocês da rádio, a irmã Sônia, a irmã Pâmela e todos que estiverem ligados no programa nessa manhã.
0: Amém, glória a Deus, obrigado de coração, né? Já vou tocar esse louvor para você aqui também, Ana Maria de Almeida de Rondônia, lá na cidade de, qual é que é o nome do lugar? Monte Castelo aqui, lá é Montenegro, Rondônia, é isso, né? Deus abençoe grandemente aí a todo o povo aí de Montenegro, Rondônia. Um abraço especial para vocês aí, para você, irmã Sônia, ouvindo também, né? Irmã Eunice, tá aí, trouxe uma mensagem para nós. Eu vou ouvir a mensagem, já soltar aqui o louvor com a... Qual é que é o nome? Que só quero adorar com o Gerson Rufino, porque tá na hora do pastor. Tem que deixar tudo pronto que ele já chega aqui brigando, né? Eita!
2: Bom dia, povo de Deus, que Deus abençoe grandemente o dia de cada um. Hoje, né, desde de manhã ali, a gente já está ouvindo a programação, e o Senhor vem falando, né, com que tenhamos mais gratidão, que sejamos mais grato. Alguém que está entristecido, sem forças, achando que tudo que está dando errado na vida é porque Jesus não ama, é porque Jesus não existe, é porque é só a pessoa que dá errado só para a pessoa. E muitas das vezes a gente realmente fala isso, né? A gente é falho. Sempre nós menosprezamos a nós mesmos. A gente diz, ah, tudo dá errado só comigo, tudo acontece só comigo. E um dia eu ouvi uma palavra de uma pastora, e quando ela ministrou, ela falou, se eu chegasse aqui antes de ministrar e falasse que eu teria uma BMW para sortear todo o povo que fosse chegando, ia dizer, não sou eu, não sou eu. Eu jamais iria ganhar, nunca ganho nada, eu não vou ganhar, eu não ganho. Você começa profetizando para você que você não vai ganhar. Ela falou, mas se chegasse ali e dissesse, olha, hoje vocês vão sortear, mas a palavra que eu tenho é uma palavra dura, uma palavra de açoite, todo mundo iria dizer, é para mim mesmo. É sempre para mim. Então a gente profetiza as maldições para nós mesmos. Eu quero te dizer, se você está passando por esse dilema, se você está passando por essa situação difícil, a qual você está aí se perguntando, ou se questionando, ou se maldizendo, eu quero te dizer que Deus, Ele jamais vai te abandonar, e eu quero te dizer, agradeça a Deus por essa situação, é porque o Senhor, quando Ele prova, é porque Ele te ama, Ele só quer mostrar ou ver a tua fidelidade para com Deus. Ele só quer te mostrar que Ele te ama, e porque Ele nos ama, Ele também nos prova. Porque Ele nos ama, Ele também faz nós passarmos por situações para ver se nós vamos render graças ou se nós vamos render murmurações. Quando o Senhor arrancou aquele povo lá do Egito, o Senhor tirou com mão forte, o Senhor tirou com milagres, mas chegou no meio do caminho, começou a murmuração, começou o desejo das coisas do Egito, e o Senhor sondou o coração de cada um deles, e por causa da incredulidade, por causa da murmurações, por causa de não crer no que Deus poderia fazer, Deus não permitiu ele chegar na terra prometida. E muitas das vezes, por causa da nossa incredulidade, por causa das nossas murmurações, nós não alcançamos o que o Senhor tem para a nossa vida. Então, o que eu quero te dizer para você hoje, acredite que Deus te ama, acredite que se você está nessa situação, é porque Deus te ama, Ele te escolheu, Ele só está vendo a tua e a minha fidelidade. Deus abençoe grandemente a cada um no nome de Jesus, e quero oferecer um louvor para todos nós, de J. Neto, Pensando Bem.
0: Amém,
2: é o
0: louvor.
2: Deus abençoe.
0: Deus abençoe, minha Eunice. Esse louvor eu vou tocar depois da palavra do pastor Mauro Zweig, que está vindo. Tá bom, minha Eunice? Deus abençoe grandemente para essa palavra maravilhosa, né? Já manda mensagem para o pastor, quem quer a mensagem aí, já deixa a mensagem pronta para o pastor. Mensagem nem áudio para o pastor, tá, família? Ele ama ouvir as mensagens de vocês.

0: Belíssima mensagem, belíssimo louvor, Gerson Rufino. Agora uma palavra com o pastor Mauro Svelling para você aqui também na Rádio Dourado do Vale, né? Ó, o cachorro tá latindo, por sinal que o pastor chegou. Pastor Mauro Svelling, bom dia, trazendo uma mensagem para nós aqui também na Rádio Dourado do Vale.
1: Bom dia, eu sou o pastor Mauro Svelling, da Igreja Evangélica de Confissão Luterana no Brasil. E você já parou de como nós somos negligentes com o tempo? De como nós desperdiçamos ao longo das 24 horas do dia uma enormidade de tempo? São tantas coisas fúteis, obsoletas, são tantas paradas, breaks, que a gente, quando se dá conta, jogou fora metade do dia. Vejo hoje pessoas praticamente o dia todo mexendo em tela de celular. E o objetivo é ficarem contextualizadas, atualizadas, conectadas. Quanto tempo perdido! E por que eu digo isso? Porque a Bíblia diz, remia o tempo porque os dias são maus. Eu quero ficar na primeira parte, nem só nos dias maus, mas remir o tempo, aproveitar o tempo, dar um sentido para o tempo. Por que eu digo isso? Por que o apóstolo Paulo fala isso? Porque o tempo não volta. O tempo não espera. Ele não avisa. Ele simplesmente acontece. É algo que foi criado por Deus e que tem o seu ciclo, a sua existência. Não importa, não importa o nosso sentimento, a nossa vontade, a nossa pressa ou a ausência dela. O tempo simplesmente passa, meu irmão e minha irmã, e enquanto passa, ele ensina. Pelo amor ou pela dor. E ele nos ensina uma coisa fundamental e que a gente nunca deveria se esquecer, que nem tudo é para sempre, nem nós aqui nessa terra. Apesar de haver uma eternidade, mas nessa terra nós passamos. Nós passamos. O tempo nos ensina que algumas pessoas, elas entram e saem da nossa vida, ficam um tempo e depois elas saem. Ou nós saímos da vida delas. São fases. São bênçãos de Deus no momento em que fazem parte da nossa vida. A Bíblia também nos ensina que certos momentos só existem uma vez. Alguém disse, o cavalo não passa encilhado duas vezes diante do mesmo portão ou diante da mesma casa. Então, se você não pegar e aproveitar, ele vai embora. Por isso, meu irmão e minha irmã, eu quero... Não é desafiar você, eu quero empolgar você, eu quero criar esse sentimento bom em você, para que você valorize o seu tempo agora. Não como uma obrigação, como um peso. Porque o tempo é um presente de Deus. Valorize o agora. Porque um dia, o que é o agora, o que é o hoje, será apenas lembrança. E lembranças passam. Então, meu irmão, minha irmã, aproveite esse dia. Viva ele intensamente. Construa memórias, histórias. Mas lembre-se, remia o tempo. Tudo passa. Somos como a flor do campo, que germina, que brota, que floresce, que encanta, mas o entardecer murcha, seca e desaparece. Esse é o tempo que nós temos como analogia para viver a nossa vida hoje. Aproveite. Signifique ele. valorize ele. Crie momentos que vão deixar saudade na tua vida e na vida das pessoas que estão ao teu redor. Meu desejo e minha oração é que o tempo hoje seja teu amigo e não o teu algoz. Amém.
0: Belíssima mensagem, pastor Mauro Svelling, linda mensagem, né? Essa mensagem já está no Facebook, todas as mensagens diariamente, as mensagens do pastor Mauro Svelling estão no Facebook da Rádio do Raio do Vale. Você pode acompanhá-la também e pode compartilhar também, né? E aqui no estúdio com a gente aqui também o Alemão Kroze. Bom dia, pastor Mauro Svelling, tudo bem contigo?
1: Bom dia, ouvintes da Rádio do Raio do Vale. É brrr, tá frio.
0: Tá frio na
1: Tá pista. Frio, Eloy. Tu tá numa geladeira aqui.
0: É, tava aqui brabo, né?
1: Isso.
0: Mas uma hora a gente vai conseguir botar fogo aqui, fica melhor,
1: um aquecedorzinho. Não, bota fogo.
0: Fogo.
1: Botar fazendo fogo aqui.
0: Não fogou a lenha aqui
1: dentro. Essa rádio é de falta de fé, é fria, tem que ter mais fogo.
0: Vamos começar lá no Facebook, o pessoal está esperando lá também?
1: Tudo bem, tô de boa aí, vamos embora, vamos fazer. Vamos esculhambar.
2: Não, vai ser bênção.
1: Vamos esculhambar, vamos deixar as coisas um pouco mais leves. Ah. O Eloy e os seus equipamentos que sempre precisam ser ajeitados,
2: não,
1: né?
2: Isso aí, não.
1: É que cada pessoa é diferente, outro tamanho, outro... Ah, já, daí ele manda... É, não mando em casa nem na rádio, não mando nada, não mando na igreja, não mando em casa, não mando na rádio, nada. Ô, vida ingrata!
2: Ao vivo, tá lá,
1: pessoal. Ao vivo, tá bom, legal.
2: Então, está o áudio tudo certinho, tudo bem?
1: Também aos ouvintes, então, do... É do Face?
0: Facebook, da Rádio do Reto Vale, né?
1: Facebook, é uma alegria a gente poder estar... Tá sempre quartas-feiras de manhã, apesar de estar todo dia com o meu áudio, meu vídeo, a gente poder também estar aqui na rádio e ter esse programa ao vivo, né? É um tempo especial para um tempo, eu diria, horrível, né? Um tempo especial da rádio para um mundo horrível. Eu não sei se eu posso fazer um comentário agora. Vocês devem lembrar daquele episódio do cão Orelha, né? Foi mundialmente divulgado, foi feito tanta coisa. Li agora no jornal, saiu agora o laudo, o veredito da pesquisa técnica científica. Tudo mentira. Não é mentira. Mas as coisas não fecham. Há um intervalo de meia hora. Na realidade, o cachorro morreu porque ele tinha algumas lesões no lado, acho que é no lado direito, esquerdo, não sei, mas um lado da cabeça, e o inchado era isso. Não houve toda, foi feito a perícia, nenhum osso quebrado, nada de maus tratos. E aí eu pergunto, e todas essas vozes que vociferaram pela internet, eu falei sobre esse episódio aqui também, eu falei, mas sem nenhuma palavra de condenação, eu falei se foi, ok, mas eu disse, a minha preocupação é a questão de que se dá de mais valor para isso e se esquecem das pessoas, né? Então agora saiu a própria promotoria, que tem a função de acusar, pede o arquivamento do caso, porque não há nenhum indício de que esses jovens cometeram. Isso está nos autos do processo, isso me assusta. Sabe, hoje eu fiquei triste hoje de manhã quando eu li isso, porque por esses jovens. Movimentos que eles fossem expulsos dos Estados Unidos, um deles estava na Disney, né? Então eu olho para isso, Eloy, e quantos desses eram cristãos? Agora vai sair, o processo vai continuar, e ver as pessoas que tiraram vantagem com isso nas redes sociais e coisas assim. Então, graças a Deus, as coisas não vão ficar quietas, sabe? Mas eu não quero condenar esse ou aquele lado, mas eu olho para isso e penso, que droga de vida somos nós, seres humanos, né?

0: Matarás, ele não fala, ele diz que nós não matamos apenas pessoas tirando a vida, nós matamos tirando a dignidade, destruindo a sua memória, a sua história. E é isso que nós fazemos com as pessoas. É isso que nós fazemos. É o que estamos fazendo agora com o IP, né? Com aquele que a gente viu lá, que todos os laudos, a contraprova, não há nada, mas se politiza quando você faz o memorial para as pessoas que morreram de Covid, que não acho errado, mas você politiza isso, você culpa uma pessoa de algo que a humanidade toda sofreu, mas parece que o culpado foi o presidente da República aqui no Brasil. Eu não estou falando de partido, eu estou falando de fatos do que a gente está vendo e vivenciando, sabe? O mal tomou conta desse mundo. O mal
1: Verdade,
0: tomou
1: professor.
0: conta desse mundo e assim, ó, e todo mundo quer fazer justiça com causa própria, mas dentro da sua situação, como agora também aconteceu essa invasão da USP lá em São Paulo, da universidade, uma meia dúzia de, ou uma dúzia, uma centena de pessoas, impedindo milhares de pessoas, destruindo patrimônio público. E aí uma mulher que escreve, perdeu o mané com batão, está 14 anos na cadeia, não é favorecida pela lei da dosimetria, e essa turma, nada vai acontecer, depredar o patrimônio, sabe? Eu olho para isso, eu tenho essa liberdade porque eu não estou filiado a partido político nenhum. Eu só procuro ser fiel a Jesus Cristo e talvez por isso eu seja tão indesejado dentro da própria estrutura da igreja, porque a gente fala as coisas com naturalidade que está na escritura, olhando para dentro da nossa humanidade. O que nós estamos fazendo, gente? Que futuro nós estamos deixando para os nossos filhos? O que nós estamos fazendo com a humanidade, sabe? Cara, tá difícil viver. Tá difícil viver nesse país quando você tudo que você paga imposto para tudo e para banquetes nabatescos de pessoas, sabe? Ali que não tem escrúpulos nenhum. Sabe? Isso ou que depredam patrimônio público sem escrúpulos nenhum. É muito complicado viver nesse país, sabe? É muito complicado. A gente ouve pessoas, lá fora está difícil também, mas a gente tem testemunhos de pessoas que dizem, é outra vida, pastor. Sabe, às vezes dá vontade de fazer aquilo que o Silvio Brito cantou, Para o Mundo que Eu Quero Descer, né? É interessante, ele cantou esse hino quando ele não era cristão, não era crente, quando não tinha um programa numa rádio cristã, né? Hoje ele dirige um programa numa rádio cristã, glória a Deus por isso, né? Mas é complicado, Eloy. Só queria colocar isso porque muitas pessoas, talvez que estão me ouvindo, também ficaram chocadas, condenaram esses adolescentes que hoje viu que eles não fizeram nada. Houve um problema 4 ou 5 dias antes com um porteiro de um condomínio lá, mas nada com a questão do cão orelha. Então, a gente não sabe até que ponto a maldade humana é capaz de ir para destruir pessoas.
1: É verdade.
0: É horrível, Eloy, é horrível.
1: É verdade. Só comentando aqui, pastor, eu lembro bem sobre esse vídeo até que o senhor fez aqui na rádio também, mas bem claro, o pastor falando assim, ó,
0: do acontecimento,
1: valor
0: do
1: da
0: que estava,
1: humanidade.
0: exatamente, do que estava
1: É um
0: falando,
1: animal, né?
0: né, a questão da comoção, tudo isso, né? O meu questionamento nunca foi minimizando o fato se ele tivesse ocorrido, mas eu sempre, a Bíblia diz, por isso, examina tudo, retende as coisas, né? Procura interpretar tudo da melhor maneira. Antes de a gente julgar, a gente tem que conhecer os fatos. Mas nós não, nós ouvimos e saímos. E isso está colocado, inclusive, nos autos do processo, de que muitas coisas foram. Eu ouvi dizer, falaram, os fatos agora mostram que há, por exemplo, um lapso de mais de meia hora entre a presença daqueles adolescentes e a presença do cão orelha. Então, eu só estou dizendo o que eu li hoje no portal da Rádio Educadora aqui de Itaió.
1: Sim.
0: Sabe? Eu leio o que está acontecendo porque eu não quero ser injusto com ninguém. Mas estão lá o Ministério Público, a promotoria que tem, ela tem a obrigação de acusar. Está pedindo arquivamento, por quê? Porque viu que eles não cometeram crime.
1: Isso.
0: Sabe? E aí agora? Como ficam as manchas? Como ficam os traumas, como fica...

0: as pessoas olhando para aqueles, para aqueles jovens andando, assassinos, assassinos do orelha.
1: Meu Jesus.
0: Quem vai? Quem vai? Quem vai? É, é aquela história. É, eu, deixa eu contar uma história, Eloy, aqui. Há um episódio de uma pessoa que difamou outra. Difamou, mas assim, ó, destruiu a vida da pessoa. E essa pessoa, então, ela quando ela viu o mal que fez, ela se arrependeu. E então, mas ela teve que prestar contas diante do juiz, ela se arrependeu. Então o juiz, ele disse o seguinte: pegue aqui esse travesseiro de pena, pegue aqui esse travesseiro de pena, vá na torre da igreja e despeje essas penas e depois vem aqui. E aí eu vou te dar a pena. E ela foi, então. E o juiz, então, na volta, disse: agora você pega e ajunte todas elas. E aí a própria mulher reconheceu que isso é impossível. As nossas palavras, Eloy, elas... Eu sofro isso e todas as pessoas sofrem isso. As nossas palavras, elas não voltam vazias. E nós não temos mais como... Podemos nos arrepender, dizer o que nós quisermos. Mas elas deixam impressão na vida das pessoas. E com essa tirania das redes sociais, as pessoas se escondem atrás de uma tela, de um monitor, e ficam jogando esterco, para não dizer outra palavra. Esterco é bonito, é permitido. Minha esposa não vai me condenar por dizer. Jogando esterco nas redes sociais e destruindo vidas. Eu confesso que não aguento mais isso. A gente não suporta mais isso, né? E quando a gente tenta viver o evangelho na sua plenitude, a gente não consegue mais suportar isso, sabe? Talvez a nossa oração hoje, de fato, tenha que ser Maranata, que significa: ó, vem, Senhor Jesus. Porque se esse tempo não for abreviado, do jeito como as coisas estão caminhando, eu não sei o que serão os próximos meses, os próximos dias. Bom, nós vivemos um ano eleitoral, já o esterco está sendo distribuído, já está adubando toda a terra para que as ervas daninhas cresçam e destruam, né, Eloy?
1: Verdade,
0: é muito pastor. Triste isso, Eloy, é muito triste. É quando a gente vive pelo coração e se importa com a vida das pessoas, é duro ver tanta dor e tanto sofrimento. Mas está lá, o diabo está lá fazendo o estrago dele, e é exatamente sobre isso que eu quero falar hoje.
1: Pastor, acontece o que na rede social no dia de hoje? Muitas pessoas usaram aquilo lá não para condenar os meninos, mas para que eles podiam crescer nas redes sociais.
0: Sim, usando uma causa pública de comoção.
1: Não importa se matavam os meninos ou não, o que importa é que eles crescessem.
0: Sim, mas assim, ó, mas aí vem as consequências, Eloy.
1: Sim.
0: Eu tenho que saber que as minhas atitudes, elas sabendo, usando outras pessoas como trampolim, elas estão destruindo outras pessoas. E aí vem a culpabilidade.
1: É bem isso aí.
0: A culpabilidade das pessoas. E ninguém mais, como hoje nós, desde a escola, tu não era mais reprovado, tu não tem mais nada, não precisa mais prestar contas de nada, e tudo, mamãe passa a mão pela cabeça, o Estado passa a mão pela cabeça, e nós temos agora uma geração de gente incontrolável.
1: É verdade.
0: E elas têm o poder das massas e das redes sociais hoje.
1: É, outra coisa, por exemplo, agora que está o que está agora na rede social, é, por exemplo, um meme que está dando na internet agora. É, que um meme que tem agora na internet, né, é sobre uma pessoa que errou lá, a gente não vai citar o nome, mas até quando? Até quando que vão ter que tomar detergente contaminado? Aqui tá na...
0: Só para descontrair um pouco, tá, né? Tá, tudo bem lá.
1: Não,
0: eu não tomo detergente. Eu não tomo detergente
1: não
0: na
1: tomo
0: minha
1: detergente,
0: casa.
1: Então tá tudo certo também.
0: Eu não tomo detergente.
1: Olha aqui, só para tentar deixar o pastor assim, porque tá, estou sentindo o coração dele tá triste por isso, né? Mas os jovens...
0: meu coração está muito apertado.
1: Eu sei que sim, pastor. É,
0: eu não sou um homem infeliz. Eu sou muito feliz com minha esposa, minha família, né, com meu chamado ministerial, mas estou triste em ver o mundo do jeito que está.
1: Está complicado. E cada vez você piora, pastor.
0: Sim.
1: Tá, enfim, né?
0: Sim.
1: Tem mensagem para ti já?
0: Já tem mensagem.
1: Tem. A Nice é de onde? Que cidade mesmo?
0: Ah, não sei, Eloy.
1: Itajaí, lá da Praia Brava.
0: Ah, nisso, tá, né? Eu não entendi. Sim, lá da Praia Brava. Agora deve ser a época da tainha lá.
1: Tá começando a chegar lá agora, né? Olha o que ela mandou para vocês.
2: Bom dia, povo de Deus, novamente. Bom dia, pastor Mauro, na paz do Senhor Jesus. Que Deus continue te abençoando. Sabemos que o Senhor já colocou uma palavra no teu coração e vai derramar para nós, né? Deus abençoe, bom te ouvi-lo. Seja bem-vindo. Em nome de Jesus.
0: Amém, irmã. Amém, irmã.
1: Que mais?
0: Ai, um pirão de peixe hoje.
1: Oh,
0: um pirão de,
1: né,
0: peixe. Uau!
1: Esse friozinho seria maravilhoso, né, pastor? Quem está aqui junto com a gente também, Maria Luísa Boschetto, de Monte Castelo.
0: Monte Castelo. Eu sempre lembro, né, de vinho quando eu ouço o nome dela.
1: É maravilha, né? Então, quem mais? Também o Júlio César. Júlio César ali também canta no coral, junto aí também.
0: Ah, sim.
1: Ele também trabalha no Alto Vale de Celose, está junto, sim, com a gente também, né? Manda mensagem pro pastor aí. Pastor está aqui com frio aqui no estúdio.
0: Tá,
1: enfrentou
0: frio.
1: Enfrentou frio para vir aqui com a gente,
0: o,
1: né?
0: O gaúcho, eu diria, frio de renguear Cusco.
1: É, né? Mas lá pro Rio Grande do Sul, onde tu morava, era muito mais frio que aqui, né, pastor?
0: Mas não era tão úmido.
1: Ah,
0: é. A temperatura era menor, mas a umidade não era tanta.
1: Ah, é?
0: O frio aqui é mais doído.
1: É, mas também tem que pensar, quando tu morava lá, tu tinha uma idade menor, agora que é uma idade maior.
0: Não é questão da idade.
1: Ah, tá.
0: Não é só da idade.
1: Ah, não é da idade,
0: não é só da idade, não.
1: Ah, umidade.
0: É da umidade,
1: ah,
0: não,
1: tá,
0: de uma idade. Legal.
1: Desculpa, pastor.
0: Sem problema.
1: Dia 23, preparado, então?
0: Sim, dia 23, a gente vai ter o nosso culto lá na Vargem, né? Alto Ribeirão da Vargem. E o tema do culto vai ser muito, muito interessante, é a importância do interesse mútuo. Essa questão de quando a gente ama, a gente não só fala, a gente se importa, a gente tem gestos e atitudes. E exatamente sobre isso que eu quero falar, a importância de demonstrar carinho e afeto, principalmente dentro da cultura germânica. Isso é algo muito, conheço pessoas que nunca receberam um abraço de um pai, da mãe, sim, mas mais da figura paterna. Então, a importância desse interesse mútuo, né, de demonstrar isso, carinho, afeto, vai ser muito legal.
1: Amém.
0: Muito, muito, muito legal. Se nós não conseguir transmitir, o Eloy vai gravar e depois ele posta,
1: sim,
0: na rede social.
1: Sim, é melhor que outra vez ainda, né?
0: É verdade. Sem perdas.
1: É, sem perdas.
0: Sem perdas.
1: Tu viu que bonito que ficou? Quanta gente que participou já lá no vídeo, lá, no que tu fez lá do culto. Está lá no Facebook da Rádio Direito Vale, muita gente já visualizou. Pastor,
0: oi.
1: Falando que o senhor é pastor da Igreja de Confissão Luterana, quero aqui convidar também o pessoal que vai ter uma linda festa da colheita, o pessoal do Ribeirão do Salto.
0: A festa
1: lá,
0: da colheita vai começar sexta-feira à noite, já vai ter filé, vai ser muito legal, não sei direito se vai ter alguma atividade, mas vai ter já a abertura. No sábado a gente vai ter também, então, um evento, à noite vai ter um evento mais artístico, muito, muito legal. E no domingo de manhã, então, inicia com o culto de ação de graças às 10, e depois o almoço, e depois um monte de atividades por parte da tarde. Então, é um evento muito legal da comunidade, no centro comunitário, né, ali 25 de julho. Então, todos estão convidados, são bem-vindos.
1: Ah, vai ser aqui, essa aqui do 25? Essa?
0: É no 25 de julho.
1: Ah, não é que eu pensei que é aquela do Ribeirão do Salto, na época do Ribeirão do Salto, não é ainda?
0: Não, é aqui em Taió, é 15, 16 e 17.
1: Olha que benção.
0: Legal.
1: Eu não sei se o pastor vai pagar um churrasco lá para mim, ou Marreco, ou o Júlio César.
0: Não, vai ter marreco.
1: Ah, não vai ter marreco?
0: Não, vai ter frango.
1: Então,
0: frango recheado, marreco.
1: Eu aceito
0: não.
1: O frango também,
0: eu vou pagar. Eu vou usar aquela famosa frase, Deus te pague.
1: Ah, é?
0: Deus te pague.
1: O Júlio César está aqui junto com a gente, mandou um abraço para o pastor Mauro Svelin.
0: Obrigado, Júlio, Deus te abençoe. Né? No domingo, no culto, lá vamos estar junto lá no coral, né? Tu vai estar junto,
1: né,
0: lá, vou estar como assistente lá, participando do culto como membro da comunidade.
1: A Morgana também está no coral de vocês, está ouvindo aí também, né?
0: Legal, Morgana.
1: Conhece,
0: legal.
1: Ela cantou no culto, acho que foi terça-feira passada, se não me engano, que estava aquele pregador lá pregando ali para vocês.
0: Da evangelização, né?
1: Ele mandou assim, o Júlio Servo, um abraço, pastor Mauro Svelg, seja bem-vindo na minha casa através da rádio, que é uma bênção. Olha só, ele mandou para nós aqui, né?
0: Legal.
1: Quem mais está aqui junto com a gente aqui? É, a Denise Kreitloff mandou assim, bom dia, gosto muito de ouvir sua mensagem suas mensagens diárias, que Deus te abençoe sempre a sua vida, pastor Mauro Svelg.
0: A Denise Kreitloff já. Isso, obrigado, e a Luciana Frecha lá do Alto Palmital, a família Probet família Frecha lá de cima.
1: Eu não tenho ouvido esse sapo falar assim ainda,
0: o sapo,
1: né?
0: É que o sapo Robert faz isso. Probet.
1: Não, legal, sei, não, se, sei, não direito, sei se vocês mandaram mensagem. Sim, tem mensagem lá.
3: Mas vai ter já a abertura.
1: Aí, ó, tu tá do falando sábado, lá? Gente... Né, tá falando lá. Quem está aqui junto com a gente é o Miguel Lopes. Bom dia, pastor. É, paz do Senhor Jesus Cristo. A paz do Senhor. Onde é que tem mais aqui? Tá escrito aqui, ó. Irmão Eloy, pastor Mauro Svelg. Ele quer, porque quer conversar contigo. Esse, aquele que eu passei o contato pra ti, pastor Mauro
0: Svelg. Eu não. Passa o meu contato para ele, que eu não... Passa o contato para ele, eu não consigo... Eu tenho tanta... Eu não lembro. Uhum. Eu não lembro. É tanta coisa que, às vezes, eu nem lembro do meu nome.
1: Eu falei para que a vida é muito corrida, né? Sim. Deus abençoe grandemente, né?
0: Muito programa de rádio e tem muito material que eu produzo, então...
1: É verdade,
0: não,
1: né?
0: Não é tão simples.
1: Eu sei que é corrida demais a tua vida. Mas obrigado de coração por estar aí participando. Então, depois eu passo contato para ele aí também, né? Já vou mandar aqui, o senhor quer ver a foto de lá ou devo conversar com ele?
0: Não, não precisa, esse depois, não, então, não, tá, não te estressa. De uma vez que não seja cobrador, tá bom. De uma vez que não seja cobrador, já é chega o fisco.
1: É verdade, olha que eu passei por uma fase que tinha muito cobrador que me ligava, pastor. Né? Acho que agora eles cansaram ou não cobram mais. Não, estamos acertando.
0: Já, tem, né? Já te passaram a fama de caloteiro, então acabou, não tem
1: problema. Já passou jeito. Aquela fama, né? Já foi passou, embora. Estamos brincando, né, família? Então, pastor, fica à vontade. O pessoal está com frio, está com preguiça de mandar mensagem hoje aqui, né? Uhum. Mas obrigado a todos que já mandaram, né?
0: Uhum. Ok. Queres que eu comece o...
1: O senhor que manda, fica à vontade. Tá?
0: Gente, a gente não tem como desviver. Depois que a gente nasceu, não tem como desnascer. Nós precisamos viver nesse mundo. E, segundo a Bíblia, esse mundo ele jaz no maligno. E aí a pergunta, e a gente sabe que o maligno tem por trás um ator, que é Satanás, tá? E o objetivo dele é matar, roubar e destruir. Isso é, significa que ele veio trazer morte. Enquanto Jesus veio trazer vida, Satanás veio trazer morte. Então a pergunta é, como esse mundo é um mundo onde Satanás tem os seus tentáculos, onde um terço dos anjos foi expulso lá da presença de Deus. Se você olhar isso em Isaías, em Ezequiel, você vai ver isso. Então, esse mundo ele é tomado por hostes malignas. E aí a pergunta é, como nós devemos responder diante do mal? E aí, Romanos capítulo 12, o verso 21, diz assim, não te deixes vencer do mal, mas vence o mal com o bem. Tem a ver com aquilo que a gente falou antes, sabe, Eloy? Né? Não te deixes Sim. vencer pelo mal, porque o mal contagia. O mal contagia. Uma pessoa conta uma piada suja, o cara reconta, conta outra. Verdade, outra. O bem também contagia. Então, a gente deve fazer isso de uma forma muito simples. Né? Não se deixar vencer o mal com o mal, mas vencer o mal com o bem. Amados, vocês já se perguntaram como devem os cristãos se relacionar com o mal? Qual é a nossa postura? Como nós podemos lidar com o mal? Como nós devemos pensar, sentir, agir a respeito das obras do inimigo? Do mal que ele tenta nos infligir durante toda a nossa vida? Como nós devemos agir diante de uma notícia, como foi o caso do Cão Orelha, que a gente agora tem uma nova repercussão, uma versão totalmente diferente. Como nós devemos agir para que a gente não tenha que morder a língua, enfiar o rabo no meio das pernas e reconhecer que a gente errou? Essa é a pergunta que a gente precisa se fazer. Por isso, hoje eu quero compartilhar algumas respostas deixadas não por mim, mas pela Bíblia, que irão nos ajudar a superar o mal e o que fazer para que ele não destrua a nossa vida e a vida das pessoas que estão ao nosso redor. E a primeira coisa que a gente precisa se dar conta, e a gente acha que a gente é blindado, tenha a expectativa de que o mal virá. 1 Pedro, Satanás é como um leão que ruge ao nosso derredor, esperando apenas uma oportunidade, só uma brecha. 1 Pedro 4,12 diz: amados, não vos estranheis o fogo ardente que surge no meio de vós, destinado a provar-vos, como se alguma coisa extraordinária vos estivesse acontecendo. Isso é fato. Satanás, né, vai tentar agir na nossa vida. Ele vai tentar nos seduzir. Ele vai tentar nos contagiar. Ele vai tentar fazer-nos desviar do bem. Por isso que a Bíblia diz que aquele que está de pé, cuide para não cair. Se você hoje está vivendo uma vida de fé maravilhosa, tranquila, louve a Deus por isso. Mas esteja atento, Satanás não está feliz com isso. E ele vai usar as suas hostes malignas, os seus demônios. Desculpa falar, é tudo isso muito forte, porque a gente não está mais acostumado a ouvir isso. Ele vai tentar usar os seus demônios, que são os seus cabos eleitorais, os seus mensageiros, para destruir você, para afastar você de Deus. Porque afastando você de Deus, acontece uma coisa muito séria. O pecado nos separa de Deus, então você vai perder a eternidade. Segundo conselho que eu olho a partir de um texto bíblico é: a Bíblia nos convida a suportar o mal. A suportar o mal. Não pagar mal por mal. 1 Coríntios 13, 7 diz: o amor tudo sofre, tudo crê, tudo espera e tudo suporta. Quando alguém fizer mal contra você, porque o mal vai vir, pessoas com o coração tomado pela maldade não suportam alguém com coração generoso. Eles vão destruir você, eles vão tentar vender segundas intenções, vão denegrir a tua imagem. E a palavra de Deus nos diz: suporte o mal. Não pague mal com mal. Acredite que você tem alguém do teu lado, um advogado, que cuida de você, que protege você, que defende você, que te dá forças para suportar. É fácil, meu irmão? Não, não é fácil. Está aqui alguém falando que não é perfeito, mas que conscientemente não procura fazer mal para ninguém. Posso até fazer inconscientemente, mas nunca deliberadamente. Eu posso dizer para vocês, é muito duro suportar o mal. É muito duro de noite, antes de dormir, com a sua esposa do lado, e dizer: Senhor, perdoa todo o mal que tentaram intentar contra a gente hoje. É duro, mas é incomparável ao que Jesus suportou, o mal que Jesus suportou para nos dar a vida eterna, para nos libertar da escravidão, do pecado, da morte, que é obra de Satanás. O terceiro conselho, a terceira resposta que a Bíblia nos dá em relação de como responder ao mal é: dê graças pelo efeito refinador do mal que vem contra você. Romanos 5, 3 a 5, Efésios 5, 20 e 1 Tessalonicenses 5, 18 dizem: dando sempre graças por tudo ao nosso Deus e Pai, em nome de nosso Senhor Jesus Cristo. Nos gloriamos nas próprias tribulações, sabendo que a tribulação produz perseverança. Quando Deus permite que o mal recaia sobre nossa vida, ele tem o efeito purificador, edificador. O mal não nasce de Deus, não é da vontade de Deus. Mas às vezes ele permite como provação. Deus não tenta, mas Deus prova. E quando o mal acontece, eu já disse, sobre nossa vida, é Deus tentando nos purificar. Eu não sei se vocês já viram como o ouro e a prata são refinados. Pega um objeto, um cadinho, ele é meio afunilado, bota fogo por baixo, metal lá dentro, e vai botando fogo e vai girando, girando, girando, e o ourives, ele só para. Sabe qual é o momento que ele percebe que o ouro e a prata estão refinados? Quando ele vê o rosto dele refletido lá, quando todas as impurezas fugiram, e ele então, o ouro, a prata está totalmente refinada e que reflete a sua imagem. E é isso que Deus faz, permite às vezes conosco. Quando o fogo do mal alcança a nossa vida, então é porque Deus permite esse refinamento para que a gente se torne tão precioso e que a imagem de Cristo possa ser refletida em nossa vida. Que coisa incrível. Ao mesmo tempo dolorosa. Imagina o fogo do mal, o fogo ardendo na tua vida. Imagina as palavras maldosas que nesse momento estão dizendo de você, de mim, de nós, dos cristãos. A dor que isso provoca em nós e em Cristo. Mas se a gente se deixar levar e se colocar debaixo do Senhorio de Cristo, que é o ourives que está lá, nos tornando mais preciosos, então a gente suporta o fogo do mal. Que coisa incrível. Incrivelmente abençoada e incrivelmente dolorosa. A quarta resposta que a Bíblia nos dá em relação de como nós devemos responder ao mal. A Bíblia nos pede para odiar o mal. Não as pessoas. Não confunda. Romanos 12, 9 diz: o amor seja sem hipocrisia. Detestai, odiai o mal, apegando-se ao bem. Tem muita gente que se assenta nas rodas dos escarnecedores. Salmo 1, bem-aventurado, ou aventurada pessoa que não assenta na roda dos escarnecedores. O bem não suporta o mal. E toda pessoa que tem no seu coração a semente da palavra de Cristo deve odiar o mal e procurar salvar o pecador. Há uma diferença entre o pecado e o pecador. O pecado são as atitudes que devem ser reprovadas. Pecador é a pessoa que deve ser salva. Então a nossa maneira de responder diante do mal é odiar o pecado e não o pecador. E hoje nós estamos odiando as pessoas e amando o pecado. Há uma inversão tão grande. Basta a gente ouvir. Você que é tomado, que está ouvindo e que está tomado pela narrativa e pela ideologia tanto de direita quanto de esquerda. Olha o que nós estamos fazendo, olha o que você está fazendo com pessoas. vocês estão destruindo vidas, estão destruindo famílias. Não me diga que isso tem a bênção de Deus. Por trás estão os demônios que querem nos levar à maldade. Ainda que eu fale a língua dos homens e dos anjos, se não tiver amor, você que difama pessoas, destrói pessoas e sobe muitas vezes ao púlpito, quando você faz isso, não é o Espírito Santo que está movendo você. Você não precisa destruir outra pessoa para dizer que você é a última bolacha recheada do pacote. Odeie o mal, mas não odeie o pecador, porque então você vai ter que odiar a você mesmo, porque você e eu somos pecadores e carecemos da graça de Deus. A quinta resposta que a Bíblia nos dá de como devemos responder ao mal é: ore para escapar do mal. Mateus 6:13: e não nos deixes cair em tentação, mas livra-nos do mal. Essa é uma petição do Pai Nosso. E Jesus sabia de que, como seres humanos, nós somos presas fáceis para o inimigo. E que o inimigo ronda ao nosso redor, e ele não dá trégua. E que o mal vai tentar de todos os jeitos nos desviar do caminho. Por isso ele nos desafia a orar todo dia: Senhor, não deixe que o mal vença. Não deixe que o mal destrua minha vida. E que o mal na minha vida destrua a vida de outras pessoas. Você não tem noção de quanta dor uma palavra maldita pode produzir na vida de uma pessoa. Quanta tristeza ela pode produzir de alguém que é diferente de você e que não fez nada de mal para você. O único mal é ele existir. Mas ele existe porque Deus o colocou ali. E o colocou com propósito. Então ore. Ore para escapar do mal. Para que você não se torne igual àqueles que você condena e critica. Outra resposta que a Bíblia nos dá de como nós devemos responder ao mal é: exponha o mal. Não tenha medo de expor o mal. Efésios 5:11 diz: e não sejais cúmplices nas obras infrutíferas das trevas, antes, porém, reprovai-as. Sim, o mal deve ser exposto. Ele deve ser vencido, mas as pessoas não devem ser destruídas. Que alegria existe em destruir uma vida, uma família, um casamento, uma cidade, uma igreja? Que alegria! Como isso pode trazer alegria se o amor não se alegra com a injustiça, com a maldade, mas regozija-se com a verdade? A verdade não pode destruir pessoas. Ela deve colocar o equilíbrio entre as atitudes. Isso sim. Com que objetivo nós expomos? Lembrem daquela personagem da Praça é Nossa, Ofélia: eu só abro a boca quando eu tenho certeza. E eu falo a verdade, doa a quem doer. Olhe para Jesus. Você é crente? Então, desculpa, cria vergonha na cara e olha para Jesus, olha como ele lidava. Teve um momento que ele foi duro, quando disse para Pedro, arreda Satanás, porque não cogitas as coisas de Deus, mas de homens. Quando Pedro disse que ele não ia deixar que Jesus fosse preso, crucificado. E ele nem disse para um adversário, ele disse para o seu discípulo. Exponham mal, sim. Mas tudo o que fizerdes seja feito com amor. Porque se não for por amor, então não vem de Jesus. Então vem do diabo. É forte, meu irmão, é forte. Mas chega de brincar de igreja, de pregar o evangelho vociferando nas praças, nas igrejas, no trabalho. Palavras bonitas de uma vida feia, de um coração desprovido de amor. Uma outra resposta que a Bíblia nos dá, e estou indo para o final, de como nós devemos responder ao mal é: vença o mal com o bem. Você ouviu muito bem. Romanos 12, 21 diz: não te deixes vencer do mal, mas vença o mal com o bem. Você sabe a intenção de cada palavra que você diz. Eu e Eloy, nós sabemos a intenção de cada palavra que nós dizemos, e por isso nós podemos olhar no rosto. Estou olhando no seu rosto agora, Eloy.
1: Verdade.
0: Você sabe a tua motivação. E não só você, Jesus sabe. E o diabo também. Então, meu querido, meu irmão e minha irmã, não se vence mal com mal. Não se arruma, conserta uma vida, restaura uma vida com maldade, mas com o bem, com a bondade. Vença o mal com o bem. Foi isso que Jesus, se alguém te bate num lado, dê a outra face. Ah, como isso dói! Como isso dói! Mas só assim nós vamos cumprir a lei de Cristo. Só assim nós vamos ser um bom testemunho nesse mundo. Honra, orgulho. Desculpa, jogue no lixo. Porque só o amor cobre multidão de pecados. E só quem é tomado pelo amor consegue fazer o bem. Porque o bem é a essência. Eu posso fazer boas obras, mas ainda não estou fazendo o bem. Porque o bem só acontece quando ele é impulsionado pelo amor. Uau! Que chicotada. O que tem de gente fazendo boas obras e caridade, mas não estão fazendo bem. São apenas gerando conforto, algumas coisas a mais. O bem só é possível quando há amor. Eu sou um bom político quando eu amo a minha cidade, as pessoas da minha cidade, e não a minha pauta partidária, ideológica. Quando eu faço o que precisa ser feito, porque o amor me constrangeu. Quando por amor eu reconheço que nem sempre faço o bem, mesmo fazendo boas obras. Deus tenha misericórdia de nós. E a última resposta que eu quero que a Bíblia nos dá de como lidar com os mal é: resista ao mal. Tiago 4:7 diz: resista ao diabo e ele fugirá de vós. Não é fácil, porque muitas vezes nós estamos tão longe de Jesus que o diabo está muito mais perto, Eloy. Nós estamos muito mais perto do diabo do que de Jesus. E de onde eu estou mais perto, eu recebo a maior influência. Nós não temos como desnascer, eu disse. Mas nós podemos mudar a nossa vida. Isso só acontece quando nós convidamos Jesus para morar na nossa vida, ser o Senhor da nossa vida. Na Bíblia, nós chamamos isso de conversão. Quando nós permitimos que o Espírito Santo mostre quem nós somos, porque a conversão não é obra nossa, é obra do Espírito Santo. Ele nos convence de todo o mal e nos faz reconhecer Cristo como o único e suficiente Senhor e Salvador de nossas vidas. E quando isso acontece, nós enxergamos quem nós somos, miserável homem que sou. Mas pela graça de Deus, eu posso vencer e resistir o mal. Eu posso ser arauto de uma mensagem, assim como os anjos na noite da natividade trouxeram uma boa nova de grande alegria. Eu posso ser um ângelos de Deus, um mensageiro de Deus. Independentemente do meu passado, eu posso ser transformado pelo poder do Espírito Santo e vencer o mal. E não permitir que o inimigo ele tome a direção da nossa vida, mas que ela seja entregue deliberadamente, incondicionalmente a Jesus, o autor e consumador da nossa fé. Desejo a você hoje o melhor dia da tua vida. Não se esqueça, o mal existe e ele não vai descansar, não vai dar trégua na tua vida. Mas quando você tem Jesus como Senhor e Salvador de tua vida, você tem um advogado. Você tem a força e o poder de Deus para vencer a tentação, para resistir ao diabo e ser uma boa pessoa que faz o bem, independentemente do que recebe. Você não faz porque você recebe ou quer receber algo em troca. Você faz porque já recebeu a salvação eterna e o acolhimento de Cristo Jesus. Deus abençoe você. Amém.
1: Tremenda palavra, pastor. Muito obrigado. Pastor em lágrimas, eu que também. Palavra que fala forte o nosso coração, né? Eu espero que você que está ouvindo pelo Facebook, ouvindo pela Rádio Doraito Vale, possa meditar sobre essa palavra.
0: Semana que vem eu continuo a uma segunda parte dessa palavra de hoje. Eu não terminei ela hoje. Ela agora fica em stand-by. E na semana que vem eu quero trabalhar algumas coisas para a gente nunca fazer com o mal.
1: É verdade, pastor. Só tenho que te agradecer de coração por essa palavra que tocou, tenho certeza, muitos corações. Se alguém quiser mencionar, menciona rapidinho. Nós estamos num tempo de um delay de quase um minuto até as pessoas
0: Um delay.
1: Um delay, até cansar a mensagem
0: um
1: lá.
0: Deloy.
1: Um Deloy.
0: Um Deloy, não é delay, aqui é um Deloy.
1: É mais ou menos.
0: Boa essa, né?
1: É, tá bem boa.
0: Um Deloy.
1: Mas agradeço de coração, pastor. Muito obrigado mesmo. E principalmente o nome da Rádio do Raio do Vale, em nome de todos os ouvintes que estão aqui juntos. Já tem gente em lágrimas aqui, ó. Uhum. A Lídia aqui mandando emojis aqui com as mãozinhas junto e lágrimas também, uhum, né? A Lídia de José Boiteus chorando pela tua mensagem. Quero aqui, em nome de todos, agradecer, professor, não desistir de nós. A Rádio do Raio do Vale é tão pequenininha que os estúdios, em vista de outra rádio que o senhor vai, né? Obrigado por não desistir de nós, né, pastor?
0: Eu lembro dos estúdios de televisão lá no Rio.
1: Ah, não, é
0: livre, né, pastor? Mas, cara, não é o lugar, é o coração.
1: É verdade, não adianta.
0: Não,
1: né?
0: não. Jesus foi na casa de pobres, de ricos.
1: É verdade, pastor.
0: Não é onde nós estamos, mas é como e com quem nós estamos.
1: Amém, glória a Deus. Olha só, já tem áudio para ti.
2: Meu Deus, palavra profunda, palavra que precisamos ouvir, palavra de sabedoria, palavra de Deus para os nossos corações. Que Deus continue te usando, pastor Mauro. Deus abençoe.
1: Quem é essa?
0: Essa é lá de
1: Itajaí.
0: Anice, né?
1: Anice. Ela não gosta de peixe, mora lá e não gosta de peixe, né?
0: Não gosta de peixe?
1: Não.
0: Ai. Mas eu gosto de peixe.
1: Eu também gosto, né? Eita, Lele. Tem gente digitando aqui também. Tem gente comentando, quer comentar junto sobre a tua mensagem. Só gratidão, né, pastor? Só gratidão mesmo, né? Glória a Deus.
0: Amém.
1: A gente já sonhou com um estúdio muito lindo, um estúdio bonito, mas tudo é o tempo, não, pastor? Como o pastor disse, não é que a construção que vai mudar a palavra, né? E sim, ou quem vem trazer a palavra. Quantos já vieram trazer a palavra e quantos já desistiram? E o pastor desde o início, né, pastor?
0: É como a gente vive.
1: É isso aí. Hã?
0: Do berço até o caixão, fidelidade.
1: É verdade, pastor. Só gratidão.
0: Amém.
1: Tem gente digitando só um minutinho?
0: Sim.
1: Irmã Sartotti de Taiota digitando.
0: Legal. É que nesse frio os dedos ficam duros.
1: Fica, né? Pastor não usa luva?
0: Não, não? Assim não. Para trabalhar não dá.
1: Até atrapalha a casa do celular.
0: Sim,
1: celular também, não, tudo, né? Não. Mas dá para usar aquela uma assim, aquela punk que fica só
0: assim,
1: os dedos
0: fora. Assim, eu tenho uma desdedada.
1: Desdedada.
0: Uma desdedada.
1: Que palavra maravilhosa. Tá digitando ainda aqui, ó, tem mais gente aqui também. Obrigado a você que está no Facebook junto com a gente. Deus abençoe a tua vida. Se você puder compartilhar nas tuas redes sociais, agradeço de coração. Por mais que está frio hoje, menos pessoas participando, mas só gratidão a todos vocês que estão aqui junto com a gente. Muito obrigado, né? Irmã Sartori te mandou assim, ó. Pastor Mauros, que palavras maravilhosas, creio que tocou muito corações, gostei de Romanos 12:21. Gostei de Romanos 12:21.
0: Uhum. O texto, o versículo.
1: Tem mais gente digitando aqui também. Pessoal agora lá de Porto União, mandando mensagem para ti, ó. Aurora Zanis, mandando coração para ti e as mãos juntas aí pela palavra que o senhor mandou, né?
0: Uhum.
1: Ela lá de União da Vitória, aliás, não Porto União.
0: Uhum.
1: Ela, o esposo César Roberto Culibaba, junto com a gente aí também. Deus abençoe, pastor.
0: Uhum.
1: Obrigado mesmo, né? E a mensagem da manhã, cedo, vai estar no Facebook. Sim. Já está cedo, o pastor mandou para mim, às 8 horas já está no Facebook.
0: Sim, manda às 7.
1: É, né? Manda às 7.
0: Eu mando sempre às 7 da manhã.
1: Uhum.
0: Legal. Gente, tô indo. Deus abençoe a todos. Até o meu vídeo de amanhã. E quarta-feira a gente vai continuar um pouco essa temática, trabalhando um pouquinho mais, porque acho importante a gente abordar essas realidades que geralmente a gente não escuta mais hoje na igreja.
1: É, isso aí. E eu
0: deixo,
1: obrigado, querido pastor, e eu deixo louvor para vocês. Se eu não te ouvir, Sara Farias.

É, família, mensagem tremenda, né? Tremenda mensagem aí. E eu só tenho a agradecer a vocês que estão aqui ouvindo a rádio aqui. Eu não tenho explicação a não ser agradecer a todos vocês, né? Não tem explicação. Olha, eu posso dizer para vocês que o pastor Mauro Svelling, ele podia estar indo em tantos outros lugares, mas ele tira um tempo e vem aqui junto comigo e com você aqui trazer essas mensagens aqui. Então, só gratidão também, né? Ele poderia estar simplesmente escolhendo uma rádio, outra rádio, rádio grande, uma rádio, mas não. É como ele falou, é o lugar, é a palavra de Deus que está sendo transmitida aqui. E eu sempre convido você, se for possível, se você tiver essa condição de nos apoiar, meu, né? Se você vê no vídeo ali, quando a gente fala do estúdio tão simples que é o nosso estúdio aqui, ó, ele bota uma linguona para fora para se segurar, para não dar risada, sabe? Então é necessário que você possa apoiar. Nós estamos desde as 8 horas da manhã ao vivo. Já são exatamente, né, 3 horas de programação. Não passou um comercial. E ainda tem gente que fica triste quando a gente pede um apoio aqui na rádio, né? Tem gente que fica magoado, lá, pedindo dinheiro. Meu Jesus. Se você puder entender para que é esse projeto e como que ele está alcançando vidas, esse projeto. Né? Tantas pessoas que vêm, não, eu vou começar a ajudar, vou começar, a gente conta e a pessoa não ajuda. A gente espera, a pessoa não ajuda. Mas não tem, a gente entende que as pessoas também muitas vezes não têm essa condição, né? Mas eu espero que você consiga ter essa condição e consiga nos abençoar. Nós dependemos da ajuda de todos. Ah, mas se eu ajudar com 10 reais, ajuda, irmão Eloy. E como ajuda? Você é muito bem-vindo, em nome de Jesus. Como ajuda? A gente precisa desse apoio para poder melhorar o estúdio, deixar... A gente tem sonhos aqui de como ficar melhor. Mas para isso, é muito valor, tá? E para manter não é fácil. Só para você ter ideia, todos os meses são R$270 de contabilidade, são INSS, são Receita Federal, Alvará, tantas outras coisas que é necessário todo mês, e tudo isso vai somando e passa rapidinho os valores que a gente consegue. Então, não adianta falar, né? Hora de louvor.

0: Maravilha de canção, né, gente? Helena desiste, né, de mim nem de você, né? Obrigado, Morgana, por essa mensagem que você mandou. Morgana sentiu a presença de Deus, né? E falou que a gente entende muito melhor do que muitos cultos que vão, de que só gritam e que a gente não consegue entender nada, né? E essa palavra fala muito mais, muitas vezes, do que isso, né? Mas não estamos aqui para criticar denominação nenhuma, igreja nenhuma, de forma nenhuma, tá? Não podemos fazer isso. Todas as igrejas têm pessoas boas, pessoas que estão ali buscando a Deus, todas elas, amém? Glória a Deus. Jesus não veio para uma igreja, ele veio para o povo. Então, todas que estão cultuando a Deus, servindo a Deus verdadeiramente, é benção. E aqueles que estão por dinheiro, vão ter com Deus, amém? Glória a Deus. Bora, família. Obrigado de coração pelo carinho. Tem participação chegando aqui junto. Liga não por causa da minha voz. Eu acho que... não sei o que que deu, mas tá diferente a minha voz. Não tá... não tô conseguindo... ah, estou sem um fone de ouvido também, né? Alô. Agora voltou a voz normal. Bora, família. Manda seu alô pra cá. 4798441. 6656, Deus abençoe grandemente a todos que estão aqui junto com a gente aqui nessa manhã. Só gratidão a todos vocês. Não tem explicação senão agradecer a todos vocês, tá? Obrigado, família. A família Adorai Alto Vale. É o que vocês são, família Adorai Alto Vale. Vem junto com a gente, manda seu alô, manda seu bom dia, manda tua bênção aqui junto com a gente aqui. E vamos juntos escolhendo os louvores, escolhendo as canções. Obrigado por tua participação, tá? Vamos ver quem está conectado aqui, mandando aquele alô. Tem um alô, o louvor da irmã Eunice. Agora vem a palavra com o pastor... cadê o nome do pastor? Pastor Lindolfo. Manda mensagem para nós, querido pastor Lindolfo. Olha aqui o que ele manda para nós aqui nesta manhã, né?
1: Bom dia, povo de Deus. Bom dia na paz do Senhor Jesus Cristo. Vamos ver uma palavra que está aqui em Atos dos Apóstolos, capítulo 8, no versículo 37 a seguir. E disse Filipe: é lícito se creres. No versículo antes, vou ler. 36. E indo eles caminhando, chegaram ao pé de uma água, de alguma água. E disse o eunuco: eis que aqui água, quem impede que eu seja batizado? E disse Filipe: é lícito se crês de todo o coração. E respondendo ele, disse: creio que Jesus Cristo é o Filho de Deus. E mandou parar o carro e desceram ambos à água. Tendo Filipe como o eunuco e o batizou. Tanto Filipe como o eunuco desceram do carro, né? E Filipe então batizou o eunuco. Glórias a Deus. Eu vejo que a dificuldade hoje, né, observando por esse versículo que eu li, de uma pessoa aceitar Jesus e pedir para ser batizado. Esse moço aqui, esse eunuco e o Filipe, que foi o evangelista ali, que fez essa obra, esse trabalho, inspirado e indicado pelo Espírito Santo de Deus, foi, vamos dizer assim, que vamos exagerar, poucas horas, né, de evangelismo. Ele conseguiu a passar para eunuco essa crença, essa fé, né? Dele, provavelmente que convertido ele já era, mas ele não sabia quem era Jesus, ele não entendia o que estava lendo. Conforme a passagem, que se a gente ler toda a passagem, vai ver. Ele não sabia o que estava lendo. Ele não estava entendendo, mas ele queria entender. Então o Espírito Santo disse a Filipe: vai. Vai naquela rua deserta. E Felipe, mesmo sabendo que a rua era deserta, ele foi para aquela rua. E lá estava passando então o eunuco com a sua carruagem, que ele tinha vindo a Jerusalém para adorar. Para adoração, diz ali, para adorar a Deus, né, no templo. Mas ele era de outro lugar, ele não sabia o que se tinha passado ali. Ele não conhecia quem era Jesus. Mas quando ele estava lendo, ele dizia: do que fala o profeta? Isso já aconteceu? Isso vai acontecer? Como é que é isso? Quem é esse cordeiro que morreu? Então, por causa dessa curiosidade, o Espírito Santo de Deus aproveitou a oportunidade e disse para Felipe e evangelizá-lo. O incrível que pareça é que quando Felipe falou para ele de Jesus, ele abriu o coração, ele aceitou, ele creu na mesma hora e disse: todo aquele que crê e foi batizado será salvo. Ele disse: aqui tem água, ó. Quem impede de eu ser batizado? Ele disse: nada impede, desde que você creia de todo o teu coração. E ele já mandou parar o carro e disse: vamos, vamos, vamos, vamos descer. Vamos descer, que eu desejo ser batizado. Ô, glória, né? Nós vemos que nos dias de hoje não é bem assim, né? É difícil, as pessoas sabem quem é Jesus, tu prega para elas ficam olhando de lado, parece que não querem engolir a verdade. É difícil você ver alguém que abre o coração desde a primeira hora, a primeira vez que ouviu a palavra.
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3: Olá, tudo bem? Espero que sim, sou a locutora Patrícia e apresento para você mais um Esporte Agora. E o Flamengo dominou e venceu o Grêmio por 1 a 0 em Porto Alegre pela 15ª rodada do Brasileirão. O gol rubro-negro foi de Carrascal, trazendo alívio ao Fla na etapa final, depois de muitas chances desperdiçadas no primeiro tempo. O resultado na Arena do Grêmio deixou o Fla mais perto do Palmeiras na briga pela liderança do Brasileirão. No próximo jogo, o Grêmio visita o Confiança nesta quinta às 19 horas pela Copa do Brasil. No mesmo dia, mas às 21h30, o Flamengo encara o Vitória também. Bem fora de casa.
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3: E com direito a gol de Neymar, o Santos venceu o RB Bragantino por 2 a 0 no último domingo, em confronto pela 15ª rodada do Brasileirão. O duelo foi o último do Alvinegro Praiano na Vila Belmiro, antes da convocação para a Copa do Mundo de 2026. Os gols da partida foram marcados pelo camisa 10 e por Adonis Frias. Com a vitória, o Peixe chegou a 18 pontos na tabela, enquanto o Massa Bruta permaneceu com 20. As equipes voltam a campo nesta semana em compromissos da Copa do Brasil. Nesta quarta-feira, o Santos visita o Coritiba às 19h30, horário de Brasília, e o Braga enfrenta o Mirassol às 20h30.
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3: 11:42.
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3: 11:42.
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8: Um dia, quando os funcionários chegaram para trabalhar, encontraram na portaria uma carta enorme, no qual estava escrito: faleceu ontem a pessoa que atrapalhava sua vida na empresa. Você está convidado para o velório, na quadra de esportes. No início, todos se entristeceram com a morte de alguém. Mas depois de algum tempo, ficaram curiosos para saber quem estava atrapalhando sua vida e bloqueando seu crescimento na empresa. A agitação na quadra de esportes era tão grande que foi preciso chamar os seguranças para organizar a fila do velório. Conforme as pessoas iam se aproximando do caixão, a excitação aumentava. Quem será que estava atrapalhando meu progresso? Ainda bem que esse infeliz morreu. Um a um, os funcionários, agitados, se aproximavam do caixão. Olhavam pelo visor do caixão a fim de reconhecer o defunto. Engoliam em seco e saíam de cabeça abaixada, sem nada falar uns com os outros. Ficavam no mais absoluto silêncio, como se tivessem sido atingidos no fundo da alma, e dirigiam-se para suas salas. Todos, muito curiosos, mantinham-se na fila até chegar a sua vez de verificar quem estava no caixão e que tinha atrapalhado tanto a cada um deles. A pergunta ecoava na mente de todos: quem está nesse caixão? No visor do caixão havia um espelho e cada um via a si mesmo. Bem, só existe uma pessoa capaz de limitar seu crescimento: você mesmo. Você é a única pessoa que pode prejudicar a sua vida. Você é a única pessoa que pode ajudar a si mesmo. Sua vida não muda quando seu chefe muda, quando sua empresa muda, quando seus pais mudam, quando sua namorada ou namorado muda. Sua vida muda quando você muda. Você é o único responsável por ela. O mundo é como um espelho que devolve a cada pessoa o reflexo de seus próprios pensamentos e seus atos. A maneira como você encara a vida é que te faz toda a diferença. A vida muda quando você muda. Bem, é isso. Em 40 anos, eu aprendi realmente isso: que a vida muda quando você muda. Obrigado a todos vocês. Meu grande presente é poder levar essas mensagens a cada um que aqui está.
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2: Programa Dora Top, já estamos de volta. Um lindo dia, uma linda tarde, uma linda noite, uma linda madrugada. Para você que está de rádio ligado, curtindo a edição do Adora Top com o Jonatas Gonçalves. Tudo de bom para você.
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Olá, novamente, bom dia para você que está conectado aqui na Rádio Dourado do Vale. Eu não sei o que tinha acontecido, mas a Gabriela já entrou em contato com a gente aqui, já fez uma manutenção e foi muito bom o atendimento. Obrigado, Gabriela. Era por isso, por enquanto. Deus abençoe, viu? Bom trabalho aí mesmo, hein? Bora seguindo em frente aqui, tem mensagem especial aqui para você aqui também, aqui na Rádio Dourado do Vale. Só gratidão a Deus por estar aqui junto com a gente aqui, mandando esse alô para nós aqui também, né? 47-DDD-98441-6656, 47-98441-6656. Só gratidão a todos aí, tá bom? Só um minuto que eu vou falar com a Gabriela, já volto aqui.

0: Bora seguindo com a programação, 11 horas e 49 minutos. Dá uma mensagem aqui ainda aqui com a irmã Irma do Sartote, a Irma Sartote. Um abraço pessoal pro Vonir Sartote aí também. A palavra do pastor Lindolfo tá acima, tá, gente? Eu tava tocando ao vivo e ela pulou, não sei o que aconteceu, mas olha aqui a palavra agora com a Irma Sartote.
1: Bom dia, na paz do Senhor, a todos os queridos ouvintes dessa rádio maravilhosa, Adorai Alto Vale. Após essas maravilhosas palavras do pastor Mauro, que tocou muito meu coração e creio que também tocou o vosso, porque é impossível palavras tão maravilhosas não tocar os nossos corações, por mais duro que ele esteja, porque foram verdade, palavras sem explicação, que nós devemos ouvir de vez em quando, que fazem bem para a nossa vida, para o nosso coração, para o nosso dia a dia. Eu quero deixar também uma palavra que se encontra em Apocalipse, capítulo 5, versos 9. Tu és digno de pegar o livro e de quebrar os selos, pois foste morto na cruz e por meio da tua morte compraste para Deus pessoas de todas as tribos, línguas, nações e raças. Inflação, aumento do preço dos produtos e da cesta básica. Nós estamos acostumados a ouvir essas informações todos os dias. Muitas vezes é difícil termos condições para comprar o necessário para a nossa vida. Imagine se pensássemos, então, no valor das coisas existentes no mundo. Qual seria o preço se alguém quisesse comprar o mundo inteiro? Será que isso seria possível? No livro do Apocalipse, lemos o seguinte: Tu és digno de pegar o livro e de quebrar os selos, pois foste morto na cruz e por meio da tua morte compraste para Deus pessoas de todas as tribos, línguas, nações e raças. Seria possível alguém comprar todas as pessoas para pertencerem a si? E o texto não fala de uma compra como a de um escravo para uma servidão forçada, mas de uma compra feita para a liberdade. Seria possível? Sim, isso aconteceu. O preço foi alto. Deus fez isso. O pagamento foi a morte na cruz. Jesus pagou esse preço por todas as pessoas, por cada um de nós. Por isso, hoje pertencemos a Deus, nós e o mundo inteiro. Ele fez isso não porque o preço era baixo ou porque queria nos subjugar, mas porque amou o mundo inteiro. Mesmo que quiséssemos pagar um preço para pertencer a Deus, não conseguiríamos. Nenhum valor financeiro seria suficiente para isso. Isso só seria possível se fôssemos totalmente perfeitos. Porém, não existe nenhum perfeito aqui na Terra. A boa notícia é saber que Jesus já pagou todo esse preço na cruz do Calvário. Que notícia maravilhosa! Saber que não precisamos fazer mais nada para pertencermos a Deus. O preço já foi pago. E Jesus revelou a nós esse plano de Deus. por meio da sua palavra. Você, eu e o mundo inteiro pertencemos a Deus. Que o mundo inteiro saiba disso e também creia que pertence a Deus. Só que tem uma condição, né? Temos que fazer a nossa parte. Buscar a Deus, buscar a Jesus todos os dias e seguirmos os seus passos, o seu caminho, a sua palavra. Não é de qualquer jeito, não. Ele pagou por todos, mas nem todos o querem. Tem gente que diz, eu não quero saber de igreja, a vida está tão boa assim. Eu não leio a Bíblia, eu já sei que chega. E etc, e etc, e etc. Né? Então, nós temos livre arbítrio, cada um de nós. Não é forçado para nada. Deus deixou a sua palavra, os seus profetas, mas também temos que ter discernimento, porque tem profetas e profetadas. Nem todo que diz Senhor, Senhor entrará no reino do céu, a palavra nos diz. Tem muitos que falam no nome do Senhor, mas não cumprem essa palavra. Daí é como se diz, faça o que eu digo e não faça o que eu faço. Isso também Deus não se agrada. Temos que ser autênticos, temos que ser fiéis e fiel até o fim, amando uns aos outros. Pastor deixou grandes exemplos ali de amor e o como nós devemos fazer. Não é de qualquer jeito não que se vai para o céu. Não é só vivendo aqui 30, 50, 70, 90 ou 100 anos. De qualquer jeito, ou vivendo 99 anos no bem e daí na última hora cair na tentação do capeta. Já não vamos. É até o fim, até o último instante de nossa vida, sermos fiéis até o fim. Aí nós seremos salvos. E vamos pagar esse preço, meus queridos e amados irmãos em Cristo Jesus. Pagar esse preço porque vale a pena. Vamos ser o melhor que nós podemos aqui nessa terra. Vamos fazer tudo de melhor. É difícil? É, porque o bem é mais difícil de fazer do que o mal. Mas vamos fazer a nossa parte para merecermos, porque lá no céu também vamos receber galardões segundo aquilo que fizermos aqui na terra. Quem só aceita Jesus, vamos supor assim, né? Na última hora, Jesus, eu te aceito como Senhor Salvador da minha vida. E morrer, ele vai ser salvo. Mas e os galardões? Tem tudo isso. Claro que só ser salvo já é muito bom. Porque ai daqueles que vão para o fogo eterno, que nunca mais vai ter fim. Tem pessoas, gente, quando todos os dias que a gente vai para o centro ou encontra uma pessoa, só reclamando. Ai que frio, ai que calor, ai que chuva, ai que tempo, ai que preço e assim por diante. Né? Pouquíssimos se ouve falar do amor de Jesus. Eu muitas vezes eu digo assim, por quê? Você quer morrer então? Não, o que é isso? Então nós temos que passar por tudo isso e mais um pouco. Até o fim. E sermos fiéis a Deus. Né? Então eu enfrento. Gente, parem de reclamar. Por que só reclamando do tempo? Tem pessoas que não têm assunto para falar com conosco, mas do tempo e das coisas e das pessoas, eles têm assuntos de sobra. Oxalá eles têm chance de se autoanalisar, se arrepender e mudar de atitude. Porque isso não agrada a Deus. Porque o tempo é determinado por Ele. Nós não podemos fazer absolutamente nada, apenas orar, interceder, né? Oremos. Obrigado, Jesus, por pagares o preço para que eu pertença a Ti, que eu sempre ouça a Tua palavra e anuncie o Teu amor para que mais pessoas creiam que também pertencem a Ti. Louvado seja o nosso Senhor e Salvador Jesus Cristo. Amém? Um grande abraço, meus queridos e amados irmãos. Uma abençoada quarta-feira. E se tiver alguém nos ouvindo e quiser participar nessa tarde conosco, a partir das 15 horas, no grupo sênior da terceira idade, não precisa ter mais de 60 anos. Se alguém estiver disponível e gostaria, está convidado. Temos uma maravilhosa palavra, louvores e, no final, um delicioso café. Tá bom? Um grande abraço e Deus vos abençoe na paz do Senhor.
0: Amém! Muito obrigado, irmã Irma Sartotti. Deus abençoe grandemente, né? Perdão, pastor Lindolfo, que falhou ali a tua mensagem, mas a mensagem está ali no grupo. Então a mensagem foi até quase no final e pulou, né? A moça disse que se desprogramou sozinho, mas então vamos acreditar. Eu estou muito feliz, mas muito feliz mesmo, que eu ganhei aqui um vídeo de um menino lindo cantando, olha aqui.
2: Oi, eu quero mandar um abraço pro grupo todo. Oba! Da Rádio Adorai. Vou te mostrar um negócio que o Pedro fez para mim. Olha aqui o que ele fez. Ai. Ele usou restos de madeira e fez essa frente aqui.
0: Que legal!
2: Luizinho, folha de tampa de castelete, aqui é madeirinha.
0: Olha que daí boa! Aqui é
2: roda de carrinho, velho.
0: Tá? Meu, que legal!
2: Aqui é a carreta do carrinho, velho. Daqui embaixo, é a rodinha ali. Essa rodinha ali que tá faltando é dali. E aqui foi feito um cano, ele tem parafusos.
0: Que ideia boa!
2: É, aqui é um negócio que segura. Isso daqui é um tobata, né? Daí tu segura aqui pra dirigir.
0: Que legal!
2: Se vira, tá, Eloy?
0: Pois é, ficou muito bom, né? Ficou muito bom, que legal, que brinquedo. Muito, mas muito, muito melhor do que um celular. Parabéns, obrigado por compartilhar com a gente esse vídeo, né? Deus abençoe grandemente. Meu, que matou a saudade da minha inocência. Da minha infância, né? Eita, Lili. Da minha infância. Falei errado aqui, tio. Ela falou errado, né? Eu também gostava de brincar disso aí, de tobata, brincar assim de carrinho. Era uma época boa, né? Aqui, ó.
2: Vou ligar ali pra tu ver.
0: Liga, vai. Peraí, aqui, porque vai ficar melhor um pouquinho. Liga de novo. Vai lá, liga de novo, esse bata aqui, ó.
2: Vou colocar aqui no chão, eu vou ligar ali pra tu ver.
0: Vai lá. Eita, Lele, fechando essa manhã com chave de ouro. Obrigado de coração. Que bom, né, gente? Que bom poder ter essas crianças junto com a gente, né? Eu só tô em dúvida se é o Luiz Miguel ou é o Davi Lucas. Esse aqui é o Davi Lucas, né? Ou é o Luiz Miguel? Os dois são muito parecidos. Meu Jesus, né? Olha, irmão Irineu, irmã Miriam, muito obrigado por deixar teu filho compartilhar. É o Luiz Miguel, olha o olhar do Luiz Miguel, por deixar compartilhar com a gente esse vídeo aqui, né? Muito obrigado mesmo. Matou muita saudade quando eu era criança mesmo, não era a mesma coisa. que vocês estão rindo, irmã? Tô sabendo que vocês brincavam até com espiga de milho, dizendo que era boneca. Vai dizer que não. Ah, Deus abençoe grandemente a todos vocês. Desejo a todos uma ótima tarde na paz do Senhor Jesus, né? Você que não conhece as crianças interior, é dessa forma que elas brincam, Maria. Elas brincam com instrumentos que eles usam de verdade no trabalho, que é um tobata, que é um yamar, que é um trator e assim por diante, né? Obrigado a todos, obrigado à irmã Dani e a irmã e a sua mãe, a irmã Terezinha, fizeram a contribuição aqui para a rádio. Muito obrigado, né? Elas botaram assim, ó. Bom dia, Eloy. Um pequeno, mas de coração. Deus abençoe você sempre. Olha, esses sinais pequenos que vocês dizem são muito aqui para a rádio, né? Muito, muito, muito. Mesmo agora ganhei uma mensagem da contabilidade dizendo que tem que registrar novamente aqui é o certificado digital, R$165. Aí faça as contas aí, meu querido. Faça aí, é 270 de contabilidade, é 165 desse certificado, mas isso é uma vez só por ano. Mas Receita Federal todos os meses, INSS todos os meses, aqui é o Alvará todos os meses, né? E não sei o que, municipal lá também, todos os meses. Tudo isso, internet, tudo quanto que vai custar, né, para a gente estar aqui o tempo todo, né? Então, por isso que a gente pede o apoio de vocês. Eu espero que vocês não se escandalizem, em nome de Jesus, não se escandalize por isso. 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Não se escandalize, não estamos aqui andando com carro zero, não estamos aqui andando, como diz, comprando avião, nem fazenda, nem sítio, nem casa, nada disso aí. Então, só para a obra de Deus aqui poder continuar em frente, nós necessitamos da tua ajuda, tá? No mesmo número da rádio, número do Pix, que Deus te abençoe, que guarde livre de todo mal. Obrigado por essa manhã, ótimo almoço, na paz do Senhor Jesus, e se Deus assim permitir, amanhã, quinta-feira, estamos de volta aqui. A rádio não para, toca 24 horas para você. Tchau, tchau. Ótimo almoço. Obrigado de coração. Eu fiquei devendo um louvor. Acho que é Manice. Manice, mas é nós toque, né, Manice? Toma uma benção. Deus abençoe. Tchau, tchau.
3: Meio-dia e 7 minutos.
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5: Olá, eu sou Tatiane Chagas e venho trazendo mais uma super dica importante para você poder se alimentar melhor. Cuidado com a adição de sal nos alimentos. Use outros temperos para realçar o sabor dos alimentos, como as ervas aromáticas, alecrim, orégano, açafrão, cominho e tomilho.
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6: Olá, tudo bem? Espero que sim, sou a locutora Patrícia e apresento para você mais um Esporte Agora. E o Flamengo dominou e venceu o Grêmio por 1-0 em Porto Alegre pela 15ª rodada do Brasileirão. O gol rubro-negro foi de Carrascal, trazendo alívio ao Fla na etapa final, depois de muitas chances desperdiçadas no primeiro tempo. O resultado na Arena do Grêmio deixou o Fla mais perto do Palmeiras na briga pela liderança do Brasileirão. No próximo jogo, o Grêmio visita o Confiança nesta quinta às 19h pela Copa do Brasil. No mesmo dia, mas às 21h30, o Flamengo encara o Vitória também fora de casa.
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7: Meio-dia e 9 minutos.
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6: E com direito a gol de Neymar, o Santos venceu o RB Bragantino por 2-0 no último domingo, em confronto pela 15ª rodada do Brasileirão. O duelo foi o último do alvinegro praiano na Vila Belmiro, antes da convocação para a Copa do Mundo de 2026. Os gols da partida foram marcados pelo camisa 10 e por Adonis Frias. Com a vitória, o Peixe chegou a 18 pontos na tabela, enquanto o Massa Bruta permaneceu com 20. As equipes voltam a campo nesta semana em compromissos da Copa do Brasil, Nesta quarta-feira, o Santos visita o Coritiba às 19h30, horário de Brasília, e o Braga enfrenta o Mirassol às 20h30.
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3: Meio-dia e 25 minutos.
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3: Meio-dia e 26 minutos.
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8: Um dia, quando os funcionários chegaram para trabalhar, encontraram na portaria uma carta enorme, no qual estava escrito: faleceu ontem a pessoa que atrapalhava sua vida na empresa. Você está convidado para o velório, na quadra de esportes. No início, todos se entristeceram com a morte de alguém. Mas depois de algum tempo, ficaram curiosos para saber quem estava atrapalhando sua vida e bloqueando seu crescimento na empresa. A agitação na quadra de esportes era tão grande que foi preciso chamar os seguranças para organizar a fila do velório. Conforme as pessoas iam se aproximando do caixão, a excitação aumentava. Quem será que estava atrapalhando meu progresso? Ainda bem que esse infeliz morreu. Um a um, os funcionários, agitados, se aproximavam do caixão. Olhavam pelo visor do caixão a fim de reconhecer o defunto. Engoliam em seco e saíam de cabeça abaixada, sem nada falar uns com os outros. Ficavam no mais absoluto silêncio, como se tivessem sido atingidos no fundo da alma, e dirigiam-se para suas salas. Todos, muito curiosos, mantinham-se na fila até chegar a sua vez de verificar quem estava no caixão e que tinha atrapalhado tanto a cada um deles. A pergunta ecoava na mente de todos: quem está nesse caixão? No visor do caixão havia um espelho e cada um via a si mesmo. Bem, só existe uma pessoa capaz de limitar seu crescimento: você mesmo. Você é a única pessoa que pode prejudicar a sua vida. Você é a única pessoa que pode ajudar a si mesmo. Sua vida não muda quando seu chefe muda, quando sua empresa muda, quando seus pais mudam, quando sua namorada ou namorado muda. Sua vida muda quando você muda. Você é o único responsável por ela. O mundo é como um espelho que devolve a cada pessoa o reflexo de seus próprios pensamentos e seus atos. A maneira como você encara a vida é que te faz toda a diferença. A vida muda quando você muda. Bem, é isso. Em 40 anos, eu aprendi realmente isso: que a vida muda quando você muda. Obrigado a todos vocês. Meu grande presente é poder levar essas mensagens a cada um que aqui está.
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2: Programa Dora Top, já estamos de volta. Um lindo dia, uma linda tarde, uma linda noite, uma linda madrugada para você que está de rádio ligado, curtindo a edição do Adora Top com o Jonatas Gonçalves. Tudo de bom para você.
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1: Você está na audiência do programa Dora Top, com as mais lindas canções do seu artista predileto, da sua banda, do seu cantor, da sua cantora, da sua dupla. A gente toca um pouquinho de tudo que você gosta no Dora Top com Jonatas Gonçalves, que volta depois do intervalo com mais músicas.
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3: Meio-dia e 48 minutos.
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5: Ative a autenticação em 2 fatores. 2FA. 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
1: As mais lindas canções, a mensagem de Deus através da música, nas vozes do seu artista predileto. É o Jonatas Gonçalves, vou me despedindo por aqui, mas fica aqui o nosso beijo, o nosso abraço, o nosso carinho, o nosso aperto de mão a todos os ouvintes que nos prestigiaram com a sua audiência até este horário, aqui na nossa rádio, no Adora Top. Fiquem com Deus e até a próxima edição neste mesmo horário. Até lá!
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Oi, como vai você? O programa Estação Louvor está no ar. Você sabe que ele é feito com o objetivo de tornar a sua vida muito mais feliz, mais serena. É, essa programação, ela é meticulosamente criada para oferecer a você mensagens positivas, mensagens de amor, de fé, de esperança. E é por isso que eu estou aqui no Estação Louvor para te acompanhar a partir de agora. Combinado?

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0: está na hora do intervalo, mas é super rápido. É, aqui a gente gosta de ouvir mais música. Então fique por aí porque eu já volto trazendo mais sucesso. Até já. 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
1: 13 horas e 26 minutos.
0: Oi, eu falei que era rapidinho, já estamos de volta e agora tem mais sucesso na melhor programação do seu rádio. Escuta essa aí.

0: está na hora do intervalo, mas é sempre muito rápido. É o tempo de você tomar uma aguinha, um cafezinho e a gente já volta com muito mais música e na melhor programação, é claro, né? Não saia daí, eu já volto.
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0: Legal, tivemos as mensagens dos nossos parceiros de programação e já estamos de volta com muito mais música.
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0: aí, gostou da nossa programação? A gente fez o melhor para que você ficasse muito bem, se divertisse e curtisse as melhores músicas durante o tempo que passamos juntos. Até a próxima vez. Fui! 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
1: 14 horas.
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Que a paz do Senhor esteja com você nesta quarta-feira de adoração. Prepare-se então para se deixar envolver pela presença divina. Tá começando mais um É Para

0: Boa noite!
1: Coisa linda, hein? Você é muita pressão. Quem gostou? Quem sentiu a presença do Espírito Santo? Bem-vindos à casa do Pai. Bem-vindos, bem-vindos, bem-vindos.
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0: estamos comprometidos aí em guiá-los nessa jornada, hein? Em breve, mais louvores aí que levam o espírito e fortalecem a sua fé.
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Você que tá aí ouvindo, mais um momento de adoração aqui no nosso programa É Para Adorar. Prepare-se para se conectar com o divino através da música que toca o seu coração, hein? Já já a gente volta, hein?

Estamos de volta aqui para mais momento de adoração e comunhão através da música. Prepare-se, gente, para se sentir renovado e inspirado com as próximas seleções que preparamos para você.

0: A gente se despede de você agora nesse momento sagrado de adoração e devoção, hein? Mas que a paz encontre aí você onde você estiver, ao longo do seu dia, fortalecendo aí, inspirando você. Obrigado pela sua audiência, obrigado por acompanhar o nosso É Para Adorar e até o nosso próximo programa, hein?
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0: Ouvinte amado, o ontem não existe mais para você. Ele se foi enquanto você dormia. O amanhã ainda não existe. Você, eu, nós só temos o hoje. Esse é o dia em que Deus age. Diz o Senhor, em Jeremias 31:34, está escrito: porque lhes perdoarei a sua maldade, eu nunca mais me lembrarei dos seus pecados. Amado irmão, amada irmã, Deus odeia o pecado, mas Ele ama o pecador. Se você não tem sido fiel a Deus, está longe dos caminhos do Senhor e tem cometido pecado, então se arrependa de coração, sinceramente. Peça perdão a Deus. Isso não é difícil quando você deseja, quando você almeja, quando você quer. Não é algo de outro mundo. Pedir perdão é algo humano, é algo sublime de alguém que sabe que não é perfeito e que, portanto, tem humildade no coração. Deus perdoa. Ele é fiel e justo. Perdoará sua transgressão e nunca mais se lembrará do teu pecado, como está escrito ali em Jeremias 31:34. Isso é maravilhoso, pois a partir do momento que confessamos o pecado, podemos nos livrar do jugo do inimigo e do sentimento de culpa para podermos nos alegrar com o Senhor. Pense nisso, amado ouvinte. Momento Fé no Criador.
1: Os céus declaram a glória de Deus e o firmamento anuncia a obra das suas mãos.
0: Ó Deus, Pai Todo-Poderoso, obrigado, Senhor, primeiramente por ter enviado Jesus Cristo para morrer na cruz em meu lugar, em nosso lugar, no seu lugar, ouvinte, para que os meus pecados, para que os nossos pecados sejam perdoados. Por isso, Pai, faço da minha voz a voz de milhares de pessoas que estão conectadas através deste momento, para dizer que confessamos a Ti nossos erros, nossos pecados contra Ti, mas também nos arrependemos e pedimos perdão, Pai. Ajuda-nos a não voltar a cometer os mesmos erros, para que possamos ser livres do jugo do inimigo e para que possamos ter uma vida plena e sem culpa. E obrigado, Senhor, por não se lembrar mais dos nossos pecados. Elevamos essas palavras a Ti, através de Teu Filho, Jesus Cristo.
1: Que privilégio ter a mesma mão que fez o universo e espalhou as estrelas, escrevendo seu nome no livro da vida. Louve a Deus por isso e declare agora Cristo como seu Senhor e Salvador, buscando a partir daqui o perdão e uma vida correta. Deus alegra-se por todo aquele que assim desejar de todo o coração.

0: 14 horas e 46 minutos.
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0: Muito bem, minha gente, está entrando lá mais uma edição do programa Diante do Altar. Eu sou seu irmão em Cristo, pastor Giovanni Nunes, trazendo para você mais uma edição desse programa que é top no seu rádio. Hoje, quarta-feira, esse é o dia que o Senhor nos fez, esse é o dia da sua bênção, da sua vitória. Declaro, declaro, pega aí que hoje é o dia da sua vitória. É um prazer imenso poder estar por aqui, por mais uma vez, abençoar a sua vida, abençoar o seu coração, com mais uma edição desse programa que você sabe, é muito louvor, palavra de Deus e tudo de bom pra você. Hoje, quarta-feira, quarta-feirosa, como eu costumo dizer, de muita alegria, de muita bênção, eu declaro que o Senhor visitará a sua casa, visitará a sua família através das palavras e do louvor que você vai ouvir aqui nessa programação que abençoa a sua vida, beleza? Então vamos começar nossa quarta-feira com muita música e pouco papo. Aumenta o som e vem com a gente!
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0: Aplauda o senhor aí, gente!
1: Diante do altar. Muito bem, gente, estamos de volta com vocês. Agora vamos fazer um rápido intervalo. Voltamos já já com mais de Deus pra sua vida, viu? Que canção maravilhosa essa que tocou pra vocês agora, hein? Música bonita, louvor abençoado, toca aqui na programação Diante do Altar. Já já a gente tem mais Diante do Altar pra você. Fica por aí, sai não, porque o melhor de Deus ainda está por vir. Então já volto já já, 2 minutinhos, volto pra poder abençoar sua vida. É um break rapidinho, volto já já pra abençoar você.
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1: Diante do altar. Muito bem, estamos de volta então com vocês, com Diante do Altar. Logo depois desse intervalo, a gente volta com mais som abençoado, com mais alegria, com mais felicidade. Pra cima, gente. Você quer programa pra cima. Você quer ouvir programa bom? É sim, programa alegre. Não é aquele programa que você tá dormindo, mas aquele programa que você tá acordado, tá vibrante com a gente, com a alegria do Senhor, porque ela é a nossa força, tá bom? Vamos seguir então de mais canção, de mais música bonita pra você, na programação mais top do seu rádio. Se liga aí, recebe aí essa sequência maravilhosa de Deus pra sua vida. Aumenta o som!
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1: Muito bem, gente, tá aí pra vocês então, depois dessa super sequência. Você agora vai dar uma pausa rapidinho aqui, a gente vai dar um break, mas coisa rápida, aquela coisa rápida, sabe, de vapt-vupt. É só pra molhar a garganta e voltar pra trazer mais sucesso pra você, pra poder sentir mais presença de Deus, porque já estamos sentindo a glória de Deus aqui na programação, hein? Tá gostoso demais o programa de hoje e, é claro, tá bom porque você tá aí junto com a gente. Então, enquanto eu vou pro break rapidinho, faz aquela pedida, aquele pedido abençoado, vai lá, convida alguém, chama alguém pra ouvir a programação Diante do Altar, porque tá rolando coisa boa e vai rolar muito mais. Como eu digo sempre, o melhor de Deus está por vir. Então, fica por aí que eu volto já já, trazendo mais de Deus na programação mais top do seu rádio.
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1: Muito bem, gente, estamos de volta com o seu Diante do Altar. Sua dose diária de alegria de segunda a sexta-feira. A gente está por aqui para abençoar você com a nossa programação. Sou seu irmão em Cristo, pastor Giovanni Nunes, fazendo companhia e trazendo alegria em forma de programa para você aqui na melhor do seu rádio. Tá bom? Ó, estamos aqui para abençoar você e desejar que através do nosso programa a sua vida seja alcançada e seja repleta de Deus. Porque o Senhor, tenha certeza, o Senhor te alcançou por essa rádio, o Senhor te alcançou por aí. Eu não sei qual é a luta, qual o vale que você está passando, mas eu sei de uma coisa, que Deus, Ele é contigo e Ele tem tudo sob controle. Pra ficar bom, vamos de canção bonita, porque agora a sequência foi preparada pra você ficar com a gente conectado, abençoado, ligado, sintonizado da melhor. Vamos de música boa.
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0: No Evangelho segundo escreveu João, no capítulo 11, versículo 40, a palavra de Deus diz assim: disse-lhe Jesus: não te hei dito que se creres, verás a glória de Deus? Meus amados, quando lemos para esse texto, nós vemos uma indagação e não uma afirmação. Esse texto é uma indagação, uma pergunta que Jesus faz a uma das irmãs de Lázaro, a saber, a Maria. Quando Lázaro já estava morto, Jesus tinha sido chamado para poder curá-lo. E Jesus, quando chega, Lázaro agora está morto. As irmãs estão aflitas, chorando, porque segundo o coração dela e para elas, a realidade, a razão era: acabou, nosso irmão morreu, já era. E Jesus chega em Betânia e encontra com as irmãs chorando. E ele diz para elas assim: ei, peraí, deixa eu falar uma coisa para você. Você não está comigo todos os dias? Não diz o texto aqui, vem cá, nessa imaginação minha. Jesus era amigo de Lázaro, obviamente, amigo de Betânia, amigo de Marta, amigo de Maria. Quer dizer, por muitas vezes Jesus deve ter conversado com ele, falando: creia, creia. Agora, dessa vez, na situação deplorável, situação difícil que eles estão vivendo, que Marta e Maria estão vivendo, ela encontra chorando. E Jesus fez ela lembrar: não tenho dito para você faz tempo que se você crer, você veria a glória de Deus? Eu quero abrir esse parêntese dessa palavra para dizer para você: quantas foram as vezes que Deus já falou contigo que Ele é teu Deus, que Ele é seu amigo, que é Ele quem te guarda, que é Ele quem te protege, que é Ele quem te guia, que é Ele que é contigo? E ainda você tem vezes que se atribula o teu coração, se perde nas emoções e nas tristezas que a vida, que o dia oferece às vezes. Talvez você está me ouvindo aí agora e está no meio de um vale de problemas, no meio de um deserto de sequidão, de situações complicadas na sua vida. Eu sei que a gente passa por isso e às vezes as nossas emoções são abaladas, nossas emoções são tribuladas. Mas essa palavra, ela vai nos fazer lembrar. Assim como Jesus disse para aquela mulher, porque ele vivia com ela, ele era amigo dela. Não foi a primeira vez que Jesus disse para ela, na verdade, portanto, que ele está perguntando: eu já te falei. Era como se ele dissesse: Marta, Maria, eu já não falei para vocês? Se creres, vocês verão a glória de Deus. Então hoje eu quero usar esse texto para você. O Senhor já não te disse que somente basta você crer? Para você que está me ouvindo agora, essa palavra é para você que está aí do outro lado. O Senhor não tem dito para você? Quantas vezes o Senhor falou: eu sou contigo? É porque eu digo uma coisa, que às vezes o ser humano, os cristãos principalmente, tem a tendência de valorizar e dar mais crédito ao que o inimigo fala do que o próprio Deus. O inimigo fala que vai te destruir, o inimigo fala que vai acabar, o inimigo fala que vai te matar, vai separar sua casa, vai destruir sua família, vai acabar com seu casamento, vai derrubar sua empresa, vai destruir seu negócio, você começa a acreditar. O inimigo fala que Deus não é contigo, o inimigo fala que Deus te abandonou, o inimigo fala que Deus te esqueceu e você acredita. Mas a palavra de Deus diz para você todo dia: clama a mim, responder-te-ei. Chegai-vos a mim, eu chegarei a vós. Sou teu Deus, sou contigo, eu te ajudo, não te esforço, tenha força, tenha bom ânimo, que eu serei contigo. Deus diz todo dia. E às vezes você esquece do que Deus fala para lembrar e para fixar no seu coração o que o inimigo falou. A palavra para terminar que eu tenho para você é o seguinte: lança no lixo agora toda a bagaceira que o diabo falou na sua mente e acredita na palavra do seu Deus. Qual Deus você serve? Se você serve a um Deus que diz para você que você verá a glória de Deus, então acredite. Naquele que você acredita, esse será sim o seu Deus. Medita nessa palavra e veja quem tem sido o seu Deus. Esse é o Gotas da Palavra de Deus. Eu sou o pastor Divani Nunes. Até a próxima. Graça e paz. Shalom.
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3: Quinze horas e 43 minutos.

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2: E olá, povo abençoado de Deus, começando mais um dia de muita adoração aqui na sua rádio favorita com Adoração Máxima. E eu, Diego Almeida, te fazendo companhia quarta-feira, dia esse que vamos entregar o nosso louvor ao nosso Senhor, amém? A nossa sequência de hoje, ela tá uma bênção, tá uma maravilha. Quero te convidar você a conferir junto comigo as maravilhas que tem por aí. Bora começar com o nosso programa, tá muito bom!
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1: Espírito Santo, ele está aqui, Santa Bárbara, ele está aqui. Vem, Consolador, vem. Levanta os seus braços, canta com o Pai, auxílio do céu.

Levanta os seus braços agora e solta a sua voz no Espírito. Solta a sua voz em línguas, filho. Deixe o Espírito Santo rezar em você. Sim, você que nunca rezou assim, não tenha medo. Padre Jonas sempre nos disse na canção nova: não tenham vergonha, não tenham medo dos dons do Espírito Santo. Levanta os seus braços, solta a sua

Vem, Espírito Santo, nos batizar. Nos encha com a tua unção, Espírito Santo. Manifesta a tua glória nesse lugar. Derrama o teu poder, Espírito Santo. Que pessoas nasçam de novo aqui nessa noite. Que pessoas tenham um encontro pessoal com Jesus aqui, Espírito Santo, nesse momento. Que pessoas sejam libertas do vício das drogas, como eu fui há tantos anos atrás. Que pessoas aqui que estão aqui porque caíram de paraquedas, porque a esposa chamou, porque a namorada chamou, porque o amigo chamou, que estão longe de ti, faz nascer de novo para a vida em Deus, Espírito Santo. Batiza, cura, liberta. Faz um exército surgir dos ossos secos, Espírito Santo. Não se liberta do teu fogo.

0: Vem Consolador, sempre, todos os dias nós precisamos do batismo no Espírito.
1: Vem Espírito Santo de Deus.
0: Muito obrigado, Padre. Grande amigo de Aracaju, pra cá só pra cantar. Deus lhe pague, meu irmão. Deus lhe pague.
1: Obrigado. Obrigado. Uma alegria, uma honra. Meu irmão, meu amigo.
0: Tamo junto. Muito obrigado. Uma salva de palmas ao Padre Gilberto Carvalho.
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3: Você está sintonizado aqui no Adoração Máxima. Não sai daí que vamos para um breve intervalo, mas já já estaremos de volta.
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3: Voltando com mais um bloco do nosso Adoração Máxima. Esse bloco tem muita coisa boa para você que quer adorar a Deus, para você que quer buscar mais da presença dele. Então, nesse momento, eu te convido a você ficar com a nossa próxima sequência de louvores, que eu tenho certeza que vai ajudar muito na sua vida espiritual. Então, confere aí a nossa próxima sequência de louvores, que já está pronta!
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0: Quem dera fosse agora.
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0: Não há muitos retoques, mas são os traços de um mestre do pincel. Do Salvador, e somente do Salvador, é a verdade no mais completo, mais amplo e mais qualificado sentido. Ele andou fazendo bem. A partir dessa descrição, é evidente que ele fez bem de um modo particular. Os evangelistas constantemente nos dizem que ele tocou o leproso com seu próprio dedo, que ungiu os olhos do cego e que nos casos em que foi convidado a falar apenas uma palavra à distância, ele não apenas aceitou, mas ele próprio foi até a cama do doente e pessoalmente operou a cura. Uma lição para nós, se quisermos fazer o bem, é que o façamos nós mesmos. Dar esmolas com sua própria mão, um olhar ou uma palavra afetuosa aumentará o valor da doação. Falar a um amigo sobre a alma dele. Você, por um apelo amoroso, terá mais influência do que toda uma biblioteca de tratados. O modo do nosso Senhor fazer o bem apresenta sua incessante atividade. Ele fez não só o bem que estava perto, mas andou fazendo o bem em suas missões de misericórdia. Ele não só fez o bem que estava perto, mas andou fazendo o bem em suas missões de misericórdia. Ao longo de toda a terra da Judéia, quase não houve uma vila ou aldeia que não tenha ficado muito contente ao vê-lo. Isso reprova a rasteira e indolente forma que muitos professores servem ao Senhor. Vamos cingir os lombos de nossa mente e não nos cansar de fazer o bem. Porventura, o texto não indica que Jesus saiu de seu caminho para fazer o bem? Ele andou fazendo o bem. Ele nunca foi dissuadido pelo perigo ou pelas dificuldades. Ele buscava as finalidades de suas graciosas intenções. Devemos fazer o mesmo. Se os planos antigos não responderem, temos de tentar novos, pois novas tentativas, por vezes, conseguem mais do que os métodos normais. A perseverança de Cristo e a unidade de seu propósito também estão sugeridas, e a aplicação prática do tema pode ser resumida nas palavras: Cristo padeceu por nós, deixando-nos o exemplo, para que sigais as suas pisadas. 1 Pedro 2:21.
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2: E disse Jesus: Ide por todo o mundo e pregai o Evangelho a toda criatura.
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4: Voltando com mais um bloco do nosso Adoração Máxima. Esse bloco tem muita coisa boa para você que quer adorar a Deus, para você que quer buscar mais da presença dEle. Então, nesse momento, eu te convido a você ficar com a nossa próxima sequência de louvores, que eu tenho certeza que vai ajudar muito na sua vida espiritual. Então, confere aí a nossa próxima sequência de louvores, que já está pronta!
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1: E o programa dessa quarta-feira, ele já vai chegando ao final, vai se encerrando, mas o programa da Adoração Máxima, eu agradeço pela sua companhia, pela sua participação em mais um dia do nosso programa, de muito louvor, de muita adoração aqui pela sua rádio favorita sempre. Amanhã, quinta-feira, estaremos de volta trazendo muito mais adoração pra você. Obrigado por tudo, fiquem todos na paz e na presença de Deus e até amanhã, pessoal. Tchau, tchau.
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3: 17:33.
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6: Olá, gente bonita! Alô, gente! Tô chegando! Quarta-feira, 13 de maio, ano 2020, e vocês. Tô chegando, trazendo pra você o nosso Conectados com Deus. E aí, tô na presença do Senhor Jesus. Vamos ouvir muitos louvores. Vamos agradecer a Deus também por mais um dia, mais uma quarta-feira, meio de semana. Eu espero que vocês estejam bem na presença do Senhor Jesus, que o Espírito Santo renova os nossos corações. Quero te ouvir aqui, hein? Quero te ouvir. Você vai mandar áudio aqui pra mim, fique à vontade aí, tá bom? Fala seu nome, cidade, tá bom? Tá gostando do programa? O que você tá achando aí, tá bom? Um abraço pra você em todo o nosso Brasil, através da internet, através do aplicativo. Isso que é muito legal, ter vocês aqui com a gente. Eu me chamo Marcos Santos, mas o importante é você do outro lado, tá bom? Vamos começar então o nosso Conectados com Deus. Bora começar, né? Bora começar, vem pra cá, bora! Ótima quarta pra gente!

A alegria do Senhor é a nossa força. E aí, abrimos muito bem aqui nosso programa Conectados com Deus. E aí, gente, satisfação, que privilégio encontrar vocês aqui na nossa rádio, uma bênção em nossa vida, né? Ouvir esses louvores, a gente vai orando junto com você por aqui, né? O louvor traz a informação da gente pensar, da gente meditar, orar e muito mais, não é isso? Então a gente tá por aqui, ó, sempre com você, ao seu lado. Você pode falar com a gente, pode ver a sua mensagem e a gente com certeza vai ler aqui pra você, tá bom? Chegando mais a sequência aqui do nosso Conectados com Deus.

0: Esse é o nosso Conectados com Deus. Muito bem. Fechando aí a nossa sequência musical. E aí, tá tudo bem? Tudo certinho? Gente, vamos pro intervalo. Vou pro intervalo rapidinho daqui a pouquinho. Tem muito mais. Tem o seu alô. Tudo de bom. Eu volto já, já.
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3: 18 horas e 2 minutos.
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5: Olá, eu sou Tatiane Chagas e venho trazendo mais uma super dica importante para você poder se alimentar melhor. Cuidado com a adição de sal nos alimentos. Use outros temperos para realçar o sabor dos alimentos, como as ervas aromáticas, alecrim, orégano, açafrão, cominho e tomilho.
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0: Opa, tô de volta, hein?
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Me povo de Deus, vamos aqui, ó, para mais um bloco do nosso programa Conectados com Deus. Você já viu sua mensagem aqui para mim? Ainda não? Vai lá agora no nosso WhatsApp, no nosso Instagram, valendo a sua interação comigo aqui, tá? Fique à vontade aí, tá? Você chega pra cá, tá? Chega pra cá. Você que tá aí, ó. Ah, você mesmo, você que tá aí ouvindo a nossa rádio, vem participar do nosso programa, tá bom? Fique à vontade aí, ó. Todo mundo em conexão com Deus, conectados com a palavra, em conectados com Jesus, com o seu Jesus e muito mais chegando essa pra você que abre o nosso bloco, hein?

0: Esse é o nosso Conectados com Deus. Vai ficando por aqui. Gente, amanhã tô de volta. Amanhã tô de volta, se Deus quiser, se Deus nos permitir. Forte abraço pra você. Amanhã tem muito mais pra você. Tchau, pessoal. Ótima quarta. Fui.
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4: Oba! Tá no ar o nosso Gospel Show. Hoje é quarta-feira, dia de Gospel Show. E a gente já tá assim nesse clima gostoso, porque é claro, né? É meiuca de semana, meu. Meio de semana. Tá começando mais uma edição do nosso Gospel Show pra você com o melhor da música gospel. Então aumenta o volume no máximo pra vizinhança inteira curtir. Que o seu amigo Alex Gouveia já tá no ar com o Gospel Show. É o melhor da música gospel. Você curtindo a partir de agora aqui na nossa programação, tá bom? Então, compartilha nas redes sociais, chama todo mundo pra curtir, porque a nossa primeira sequência tá demais. Abrindo pra você a nossa primeira sequência.
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0: Opa, já já tem mais Gospel Show aqui na sua rádio. Não sai daí que eu volto já.
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4: Não pule o café da manhã. O café da manhã diário é necessário para nutrir o organismo. É o momento em que o corpo está ávido por nutrientes, já que passou 7 ou 8 horas em jejum durante o sono. O organismo precisa de energia para começar o dia, além de vitaminas e sais minerais. Se uma pessoa comer fruta no café da manhã, seus nutrientes serão mais bem aproveitados do que antes de dormir. Um café da manhã saudável evita o consumo de calorias extras ao longo do dia. Sem a primeira refeição, o organismo passará a manhã sem energia e a fome também virá com mais intensidade ao longo da tarde.
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5: 18:47.
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0: Aumenta o volume, Gospel Show tá de volta. As melhores músicas gospel passando por aqui no nosso Gospel Show.
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4: Oba! Olha o Gospel Show de volta com muito mais músicas. Aumenta o volume.

0: Tchau e até amanhã.
1: 19:26.
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0: Prazer estar aqui com você, eu mesmo, seu amigo Jorginho Amaral. Bora curtir juntinhos? Começou o programa Review Gospel e já tem a nossa primeira, ó.
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1: Ah, essa eu gostei, linda essa, né, gente, aqui no nosso programa Review Gospel. Mas ó, tem mais daqui a pouco pra você, não saia daí que eu volto já.
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1: Esse é o programa Review Gospel no ar. E aqui sou eu, seu amigo Jordim Amaral, te fazendo companhia. E com muito mais som gostoso pra você.
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1: Vamos aplaudir ao Senhor. 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

está aqui. Aleluia. Você pode colocar os pés, deixar a água até nos joelhos, aprofundar até os ombros. Você irá perceber que o rio já se torna grande, e então é só mergulhar, deixar-se levar para o rumo que Deus, com amor, reservou para você. Aleluia.

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1: Esse é o programa Review Gospel, tocando as melhores pra você. Daqui a pouquinho a gente volta, tem mais.
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3: 19:58.
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1: Programa Review Gospel, tocando suas melhores do mundo gospel pra você aqui na sua rádio, tá bom? Tem mais sucesso!
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1: Só as melhores pra você aqui no Review Gospel. Não saia daí que já já tem muito mais pra você.
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1: Esse é o programa Review Gospel, tocando só as melhores e sempre preparadas com muito carinho pra você. Tá chegando mais uma!
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1: Finalizando por aqui mais um programa Review Gospel, aqui na sua rádio preferida. Muito obrigado, viu, a você que nos acompanhou até agora, tá? Já vai batendo aquela saudade, mas amanhã tem mais, hein, gente? Um grande beijo, um grande abraço e eu te espero amanhã aqui na sua rádio com o programa Review Gospel.
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4: Um dia, quando os funcionários chegaram para trabalhar, encontraram na portaria uma carta enorme, no qual estava escrito: faleceu ontem a pessoa que atrapalhava sua vida na empresa. Você está convidado para o velório, na quadra de esportes. No início, todos se entristeceram com a morte de alguém. Mas depois de algum tempo, ficaram curiosos para saber quem estava atrapalhando sua vida e bloqueando seu crescimento da empresa. A agitação na quadra de esportes era tão grande que foi preciso chamar os seguranças para organizar a fila do velório. Conforme as pessoas iam se aproximando do caixão, a excitação aumentava. Quem será que estava atrapalhando meu progresso? Ainda bem que esse infeliz morreu. Um a um, os funcionários, agitados, se aproximavam do caixão. Olhavam pelo visor do caixão a fim de reconhecer o defunto. Engoliam em seco e saíam de cabeça abaixada, sem nada falar uns com os outros. Ficavam no mais absoluto silêncio, como se tivessem sido atingidos no fundo da alma, e dirigiam-se para suas salas. Todos, muito curiosos, mantinham-se na fila até chegar a sua vez de verificar quem estava no caixão e que tinha atrapalhado tanto a cada um deles. A pergunta ecoava na mente de todos: quem está nesse caixão? No visor do caixão havia um espelho e cada um via a si mesmo. Bem, só existe uma pessoa capaz de limitar seu crescimento: você mesmo. Você é a única pessoa que pode prejudicar a sua vida. Você é a única pessoa que pode ajudar a si mesmo. Sua vida não muda quando seu chefe muda, quando sua empresa muda, quando seus pais mudam, quando sua namorada ou namorado muda. Sua vida muda quando você muda. Você é o único responsável por ela. O mundo é como um espelho que devolve a cada pessoa o reflexo de seus próprios pensamentos e seus atos. A maneira como você encara a vida é que te faz toda a diferença. A vida muda quando você muda. Bem, é isso. Em 40 anos, eu aprendi realmente isso: que a vida muda quando você muda. Obrigado a todos vocês. Meu grande presente é poder levar essas mensagens a cada um que aqui está.
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5: 20h32.
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7: Vinte horas e 33 minutos. 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
8: Olá, eu sou Tatiane Chagas e venho trazendo mais uma super dica importante para você poder se alimentar melhor. Cuidado com a adição de sal nos alimentos. Use outros temperos para realçar o sabor dos alimentos, como as ervas aromáticas, alecrim, orégano, açafrão, cominho e tomilho.
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9: Olá, tudo bem? Espero que sim, sou a locutora Patrícia e apresento para você mais um Esporte Agora. E o Flamengo dominou e venceu o Grêmio por 1-0 em Porto Alegre pela 15ª rodada do Brasileirão. O gol rubro-negro foi de Carrascal, trazendo alívio ao Fla na etapa final, depois de muitas chances desperdiçadas no primeiro tempo. O resultado na Arena do Grêmio deixou o Fla mais perto do Palmeiras na briga pela liderança do Brasileirão. No próximo jogo, o Grêmio visita o Confiança nesta quinta às 19h pela Copa do Brasil. No mesmo dia, mas às 21h30, o Flamengo encara o Vitória também fora de casa.
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10: 20h35.
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9: E com direito a gol de Neymar, o Santos venceu o RB Bragantino por 2-0 no último domingo, em confronto pela 15ª rodada do Brasileirão. O duelo foi o último do alvinegro praiano na Vila Belmiro, antes da convocação para a Copa do Mundo de 2026. Os gols da partida foram marcados pelo camisa 10 e por Adonis Frias. Com a vitória, o Peixe chegou a 18 pontos na tabela, enquanto o Massa Bruta permaneceu com 20. As equipes voltam a campo nesta semana em compromissos da Copa do Brasil. Nesta quarta-feira, o Santos visita o Coritiba às 19h30, horário de Brasília, e o Braga enfrenta o Mirassol às 20h30.
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16: Saudações, meus queridos irmãos, para mais uma edição do Adora Top, com os mais lindos louvores, a mensagem de Deus e, claro, as mais lindas canções através da música, Deus passando a mensagem ao seu coração. É o programa Adora Top com Jonatas Gonçalves, começando na edição de hoje.
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2: Programa Dora Top com Jonatas Gonçalves fazendo parte do seu dia a dia, com músicas escolhidas a dedo do seu artista predileto. Claro, tem um pouquinho de tudo. Tem as músicas que foram sucesso e marcaram corações, marcaram épocas. E também tem as músicas novas, os lançamentos, as novidades, um pouquinho de tudo para você ficar por dentro dos bastidores e das músicas novas dos artistas. É o programa Dora Top, que volta no próximo bloco aqui na nossa rádio.
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3: 20:51.
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3: 20:52.
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8: Um dia, quando os funcionários chegaram para trabalhar, encontraram na portaria uma carta enorme, no qual estava escrito: faleceu ontem a pessoa que atrapalhava sua vida na empresa. Você está convidado para o velório, na quadra de esportes. No início, todos se entristeceram com a morte de alguém. Mas depois de algum tempo, ficaram curiosos para saber quem estava atrapalhando sua vida e bloqueando seu crescimento na empresa. A agitação na quadra de esportes era tão grande que foi preciso chamar os seguranças para organizar a fila do velório. Conforme as pessoas iam se aproximando do caixão, a excitação aumentava. Quem será que estava atrapalhando meu progresso? Ainda bem que esse infeliz morreu. Um a um, os funcionários, agitados, se aproximavam do caixão. Olhavam pelo visor do caixão a fim de reconhecer o defunto. Engoliam em seco e saíam de cabeça abaixada, sem nada falar uns com os outros. Ficavam no mais absoluto silêncio, como se tivessem sido atingidos no fundo da alma, e dirigiam-se para suas salas. Todos, muito curiosos, mantinham-se na fila até chegar a sua vez de verificar quem estava no caixão e que tinha atrapalhado tanto a cada um deles. A pergunta ecoava na mente de todos: quem está nesse caixão? No visor do caixão havia um espelho e cada um via a si mesmo. Bem, só existe uma pessoa capaz de limitar seu crescimento: você mesmo. Você é a única pessoa que pode prejudicar a sua vida. Você é a única pessoa que pode ajudar a si mesmo. Sua vida não muda quando seu chefe muda, quando sua empresa muda, quando seus pais mudam, quando sua namorada ou namorado muda. Sua vida muda quando você muda. Você é o único responsável por ela. O mundo é como um espelho que devolve a cada pessoa o reflexo de seus próprios pensamentos e seus atos. A maneira como você encara a vida é que te faz toda a diferença. A vida muda quando você muda. Bem, é isso. Em 40 anos, eu aprendi realmente isso: que a vida muda quando você muda. Obrigado a todos vocês. Meu grande presente é poder levar essas mensagens a cada um que aqui está.
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2: Programa Dora Top, já estamos de volta. Um lindo dia, uma linda tarde, uma linda noite, uma linda madrugada. Para você que está de rádio ligado, curtindo a edição do Adora Top com Jonatas Gonçalves, tudo de bom para você.
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